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13: Arranhar é uma necessidade física para os gatos afiarem as unhas e marcarem território. Para proteger seus móveis, ofereça arranhadores de sisal ou papelão em locais estratégicos. Direcionar esse instinto para objetos adequados é a melhor forma de garantir a harmonia e a saúde felina.
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1: Nova Brasil FM, 9:37.
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0: conhece ser de fato desgastante. Jogar lá no campo do Botafogo é um campo que judia muito dos jogadores. E ao mesmo tempo a gente ia ter muito pouco tempo com a viagem para o jogo do Atlético Mineiro. E a gente estava classificado na Libertadores, era uma chance de botar os jogadores para jogar, que são jogadores que eu confio. E pra...
1: Ah, daqui a pouquinho o nosso Fernando Diniz, rapaz, daqui a pouco o nosso Fernando Diniz, rapaz, deu um apitinho aí, vamos lá, fala Diniz!
0: Jogo do, acho que do Barra, acho que é do Barra, depois a minha ideia era dar uma sequência pra ele teve um probleminha no joelho que já tá legal, então foi muito bom ele ter jogado, já respondendo a tua segunda pergunta. É um jogador que tem muito técnico, e eu estou conhecendo ele agora, mas eu acho que ele é um jogador que ele pode jogar certamente mais de uma posição. Ele pode jogar nessa posição que ele jogou hoje, ele pode jogar de 10, ele pode jogar de segundo volante. Então é um jogador que eu fiquei muito contente com a participação dele por ele ter feito o gol.
2: Diniz aqui, Vinícius Lúcio, Central Timão. Olhando os números da sua equipe hoje, 65% de posses de bola e 21 finalizações. Ainda assim, faltou mais um golzinho para uma vitória épica aqui diante da equipe do Peñarol. Por que o Corinthians produz tanto e acaba deixando a desejar nesse último terço, na finalização, na hora do momento do gol?
0: Então, eu acho que hoje nem deixou a desejar no último terço. Deixou finalizar só na hora de fazer o gol. E é muito difícil você falar por que não são os gols. O mais difícil é criar as chances, né? A gente teve chances claras, teve chances de tudo quanto é jeito. Teve chance de contra-ataque, teve chance de bola em movimento, de cruzamento, chute fora da área. Eu gostei muito da produção ofensiva do time e mais ainda da maneira como a gente soube se proteger. Aí jogar aqui é difícil, vocês sabem que aqui é difícil, sempre difícil jogar aqui. Botafogo em 2024 fez uma goleada em casa, quando veio jogar aqui no Uruguai, teve muita dificuldade de prender o jogo. E eu já vim jogar aqui outras vezes, é sempre muito duro. Então é uma partida que a gente tem que ter uma avaliação bastante positiva.
3: Diniz, Felipe Belli, portal SCP News. E o Corinthians na Libertadores segue invicto, só que o Brasileirão é uma cena um pouco diferente, o time está no Z4. O que você diferencia o time que joga essa competição internacional com o time que joga o Campeonato Brasileiro? Obrigado.
0: Bom, é também um pouco assim, acertar na mosca a sua pergunta, se eu soubesse já tinha resolvido o problema. Eu acho que a gente tem que deixar de oscilar. Acho que em casa a gente, uma coisa que melhorou de quando eu cheguei aqui em casa, a gente está conseguindo produzir muito nas duas competições, e fora de casa a gente teve problemas de pontuar, né, por motivos diferentes. Achei que no jogo do Botafogo a gente faltou um pouco de intensidade, a gente tomou gols muito evitáveis, e agora é pensar no Atlético Mineiro. A gente tem uma decisão pela frente, os jogadores, a gente vai estar com um time com bastante energia para poder fazer o nosso melhor e procurar subir na tabela.
4: Professor, boa noite. Caio Alves, agência Ultimão. Eu queria perguntar sobre o Hugo Souza. Como é que ele está depois de não ter sido escolhido como um dos três goleiros pelo Ancelotti para a Copa do Mundo? E qual a importância do Fernando Diniz nesse momento de um atleta? Claramente ele estava com uma expectativa muito alta de ser convocado. E qual que é a importância do Fernando Diniz nesse momento? Obrigado.
0: A expectativa era dele, era da nossa também, da comissão, dos jogadores, acho que da torcida. Infelizmente ele não foi. Eu acho que o que fica bom, o lado bastante positivo do Hugo é saber que depois que ele chegou no Corinthians, a vida dele mudou completamente. Se pegar o que estava acontecendo antes dele chegar aqui, ele virou de fato um goleiro de seleção brasileira. Ele foi extremamente decisivo nas conquistas de título que o Corinthians teve recentemente. É um dos nossos líderes e é um jogador, um goleiro muito jovem. E eu acho que ele tem que botar na cabeça agora que o próximo ciclo tem que ser dele. E obviamente que o Bach, acho que nos primeiros dias ele sentiu mais, mas ele fez uma partida bastante segura hoje, fez os treinamentos também, foi muito bem nos treinamentos. Eu acho que ele conseguiu dar uma resposta positiva.
5: Aqui de Diniz Henrique Manfi, agência IDC. Você fala muito da questão do jogador ser forte mentalmente, do raciocínio, de estar atenção a todo momento. Queria que você falasse um pouquinho sobre o jogador André hoje, que estava sendo questionado em alguns momentos, e hoje a partida dele, por favor.
0: Não, o André jogou muito bem, principalmente no segundo tempo. Ele ajudou muito na parte defensiva, chegou muitas vezes no ataque. E o jogo, quando fica mais aberto, favorece muito o André. Ele é um jogador que tem muita energia física, tem muito boa técnica. e está aprendendo a jogar quando os espaços estão mais reduzidos. Mas eu já falei mais de uma vez, o André ele tem um futuro brilhante pela frente. É um jogador que tem um potencial muito, muito grande.
6: Diniz, aqui.
0: Oi.
6: Lili Nascimento, da ESPN. É, primeiro falar que, se eu não me engano, você vai para 19 jogos, né, sem perder na Libertadores, um importante número. Queria que você falasse, essa campanha do Corinthians até agora foi muito boa, né? Depois vai para a fase de mata-matas, depois da parada para a Copa do Mundo. O que te preocupa a questão da janela de transferências, né? Possibilidade de sair algum jogador? A gente sabe que por questões financeiras o Corinthians não tem como ir ao mercado, né? Tem que derrubar o transfer também do Martínez, mas não tem como trazer novos jogadores. O quanto te preocupa para manter o elenco agora para essa fase de mata-mata, né, de oitavas de final, tão importante?
0: Então, na janela, a minha preocupação é a manutenção do time. Eu não sou um treinador, nunca fui de ficar pedindo muitos jogadores. Eu gosto muito de olhar para a categoria de base e eu gosto muito de desenvolver quem está dentro. Eu gosto bastante do elenco do Corinthians. Obviamente que uma outra posição, um outro jogador, a gente pode trazer. Mas a manutenção do time, eu acho que é o mais importante. Minha preocupação é de manter os nossos jogadores, que eu sou um cara que eu estou muito contente com o time que a gente tem. E talvez uma outra peça para a gente incrementar o time vai ser muito bom.
7: Obrigado, Diniz. Boa noite.
1: Portanto, aí o Fernando Diniz em entrevista coletiva. E para a gente fechar, Celso e Gamarra, os destaques finais, depois do que ouviram aí do Fernando Diniz. E sobre o Hugo Souza, o que eu acho foi a grande sacanagem do Hugo Souza não ter ido à Copa do Mundo, goleiro jovem, deveria ter merecido a oportunidade de estar no grupo, pelo menos, porque o Everton não vai defender absolutamente nada na Copa do Mundo, será Alisson, e se o Alisson se machucar, será o Ederson, e por aí vai. Mas na sua opinião, Celso, é o que disse Fernando Diniz.
8: Achei interessante a abordagem do Diniz com o Hugo, até para não perder o jogador do ponto de vista psicológico, dizendo que ele pode ter uma chance justamente pós-Copa, porque vai ter que ter uma renovação de goleiro e o Hugo Souza está ali entre os candidatos por já fazer parte do grupo do Ancelotti. Imagina, inclusive, que isso vai acontecer, porque se o Ancelotti disse que ele fez uma opção para a Copa pela experiência, mas já havia chamado o Hugo, num novo ciclo, o Hugo deve fazer parte da seleção e o Diniz trabalha justamente nisso. E me chamou uma outra coisa, me chamou a atenção também uma outra coisa que disse o Diniz. Ele está pregando agora publicamente a importância de manter esse elenco depois da Copa. Porque se o Corinthians quiser sonhar com título de Libertadores e ter uma campanha melhor no Campeonato Brasileiro, isso passa pela manutenção do time, eventualmente contratar um outro jogador, ok. Mas se ele não perder ninguém, já está de bom tamanho.
1: Celso, um grande abraço e até a próxima.
8: Até a próxima, meu amigo. Nos vemos.
1: Valeu. Cleiton Gamarra, seu destaque final do que você ouviu aí de Fernando Diniz. E um grande abraço, Gamarra. E estaremos juntos no sabadão.
9: É, só Flamengo e Palmeiras.
1: Boa, boa.
9: Jogão de bola. Ah, as perguntas muito repetitivas, né? Ele respondeu mais ou menos a mesma coisa aí.
1: Mas teve uma lá de diferença do que acontece com o time, que é uma dúvida que o corintiano tem na sua cabeça, né? O que acontece com o time, isso já acontecia no ano passado, né, Gamarra? O time que não performava no Campeonato Brasileiro e nas Copas era um osso duro de roer, inclusive ganhou a Copa do Brasil. As perguntas achei que foi boa.
9: Eu acho que a pergunta ela não se encaixa porque o time foi reserva hoje, né? Meio difícil analisar nesse sentido especificamente. Eu acho que o Diniz está reclamando muito de gramado, já está meio que me irritando, né? Hoje o gramado era natural, era ruim porque era duro. Aí o gramado era sintético no Botafogo, o time levou. Não, tem que jogar no gramado que está à disposição, não vai mudar, a CBF não vai mudar, pelo menos em princípio. Então eu acho que tem que jogar e se perder. Perdeu pro Botafogo por falha do seu próprio goleiro, no qual ele defendeu agora para a seleção brasileira, mas de qualquer maneira é isso. Acho que o Corinthians jogou uma boa partida hoje, foi melhor na maior parte do tempo e por falta de treino, de base, de Yuri Alberto, o Corinthians não venceu o jogo. Para mim é muito claro que o Yuri Alberto não tem base não fez uma boa base no Santos e várias finalizações de movimentos normais, secundários ali, que ele poderia ter feito gol, principalmente no primeiro lance. Mas agora o Corinthians guardou energia para o jogo, que é o principal do domingo, Atlético Mineiro, e vai tentar fazer uma boa partida. O que o Diniz falou para finalizar, o Weber, é importante. Desde a chegada dele, o Corinthians melhorou seu desempenho na Neoquímica Arena. O Corinthians melhorou, começou a ganhar jogos e pegou confiança de novo em casa, que é uma característica que o Corinthians tem lá em Itaquera. Grande abraço, Weber. Sabadão estaremos de volta para Flamengo e Palmeiras. Aí vai ser um jogão de
1: decisão.
9: Bola. Decisão. E eu acho que vai ter muita polêmica. Isso vai ter, viu, Weber?
1: Vai, até porque o árbitro escolhido é triste, rapaz.
9: Quem foi?
1: Foi um novo aí.
9: É o Davi Lacerda?
1: Davi Lacerda.
9: Não, ele é bom, pô.
1: É, eu não gosto.
9: Não, né? Ele é bom, ele deixa o jogo correr. O ruim seria se fosse o Wilton Pereira, que prejudicou o Palmeiras, né? No Maracanã, não deu pênalti no Gustavo Gomes, no Jorginho e tudo mais. É. Né? Mas o Davi Lacerda é bom juiz, você vai ver.
1: Vamos
9: vai
1: torcer.
9: Deixar o jogo correr.
1: Eu torço mesmo para que ele faça um bom jogo.
9: Não,
1: né?
9: Ele é bom.
1: Espero que no primeiro minuto já não tenham jogadores cercando o árbitro na partida do próximo sabadão, com transmissão de Cleiton Gamarra a partir das 8 horas da noite. Um grande abraço, Gamarra.
9: Abraço, Weber, abraço a você, o nosso Celso Cardoso, toda a nossa equipe técnica e, claro, a você, ouvinte internauta, que esteve conosco aqui nessa mais uma transmissão no Nova Brasil em Campo. Grande abraço, sábado estaremos juntos. Valeu!
1: Valeu! Você curtiu o futebol na Nova Brasil com pão de alhozinho da jogo, com Cleiton Gamarra, Celso Cardoso, Lucas Basílio, com Ricardo Simões, Lucas Monteiro, Gabriel Petraço, Cezinha Martins, Celcinho Roberto, Antônio Lima, Paulo Eduardo, comigo Weber Lima. Nós voltamos amanhã às 17h30 com o Nova Brasil em Campo. Obrigado pela audiência, pelo carinho. Fique com o gol do Timão, o gol de empate do Corinthians, o primeiro gol de um marroquino com a camisa do Timão, na voz de Cleiton Gamarra. Grande abraço e até amanhã. Tchau.
9: Veio o Corinthians, cruzamento, Caio César pra dentro da área, a defesa do goleiro, a bola voltou, Labia bateu, pintou, emoção!

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10: Prepare seu pet apresentando cheiros e sons de bebês antes do nascimento. 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Na chegada do novo membro, permita o contato supervisionado e calmo. 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

0: Olá, boa noite. Começando o Arquivo Nova Brasil FM, na mais que moderna brasileira. Aqui Márcio Melo chegando. Fim de semana também já tá logo aí. Aliás, um excelente final de semana para você. Hoje começamos com 14 bis e a clássica bola de meia, bola de gude.
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0: Nova Brasil FM, Avô Rai com Zé Ramalho.
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0: E um clássico atemporal que atravessou décadas protestando contra a guerra e embalando a juventude. Lançada originalmente em português no ano de 1967 pela banda Os Incríveis. Era um garoto que, como eu, é uma versão impecável escrita por Brancato Júnior para a canção italiana de Mauro Luzini e Franco Migliassi. Foi em 1990 que a faixa ganhou uma nova roupagem explosiva e se tornou o hino de mais uma geração. Na voz marcante de Humberto Gessinger, a gravação dos Engenheiros do Havaí trouxe toda a energia do rock dos anos 90 para a canção, cravando o refrão na boca do povo do norte ao sul do país. Vamos conferir. Era um garoto, Engenheiros do Havaí.
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0: Você curtiu Outras Palavras com Caetano Veloso, encerrando o primeiro bloco de hoje, mas calma aí, não acabou não. Tem muito mais na sequência no Arquivo Nova Brasil.
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1: Voltamos com mais um bloco aqui no Arquivo Nova Brasil FM. Agora tem aquele hit atemporal. Ana Júlia com Los Hermanos.
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0: Nova Brasil FM, mais que moderna brasileira. Quem tem a viola com boca livre?
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0: O encontro histórico entre a genialidade de Rita Lee e Roberto de Carvalho e a voz visceral da nossa pimentinha Elis Regina. Lançado originalmente em 1980 no álbum Saudade do Brasil. Alô, Alô Marciano nasceu de um pedido da própria Elis, que queria oxigenar seu repertório com aquela irreverência, acidez e identidade pop que só o casal de ouro sabia entregar. Anos mais tarde, em 2006, essa obra-prima ganhou as telas de todo o país, como o tema de abertura inesquecível da novela Cobras e Lagartos da TV Globo. Vamos conferir aí, Alô, Alô, Marciano, com Elis Regina.
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0: Segundo bloco do Arquivo Nova Brasil ficando por aqui, mas calma aí, já já a gente confere mais músicas aqui na Mais Que Moderna Brasileira.
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1: Arquivo Nova Brasil FM de volta, Caetano Veloso, Odara.
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0: assumiu os vocais da banda. Em 84, a Embra Filme pediu a Cazuza e Frejá uma música que retratasse uma jovem mineira que sairia do interior para o Rio de Janeiro para tentar fama como rockstar. Eles criaram a música Bete Balanço, inspirados na batida funk dos Rolling Stones, resultando em um clássico do rock nacional. O longa-metragem Bete Balanço teve o Barão Vermelho no elenco, retratando o universo do rock, sexo e drogas, um hino da juventude brasileira dos anos 80. Saiba mais sobre Frejá e a história da canção Bete Balanço aqui na Nova Brasil e no canal do YouTube Músicas e Suas Histórias.
1: 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De volta segunda na Nova Brasil.

0: Esse é o arquivo Nova Brasil FM, fim de semana já chegando naquele climinha gostoso, né? Bom, não sai daí, na sequência tem muito mais músicas pra você.
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1: Voltamos com o Arquivo Nova Brasil FM. Agora tem a música Somos Todos Iguais, Ivan Lins.
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0: fechamos mais uma edição. Poxa, obrigado pela companhia. O Arquivo Nova Brasil fica por aqui, desejando a você uma excelente noite. Um abraço do Márcio Melo e a gente se encontra na próxima edição, se Deus quiser. Um abraço e até mais.
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4: Chocolate, uva, cebola, alho e o adoçante xilitol são tóxicos para animais. 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

0: Nova Brasil FM, hora oficial de Brasília.
1: 4h25.
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1: Prepare seu pet apresentando cheiros e sons de bebês antes do nascimento. Mantenha a rotina de carinho para evitar ciúmes. Na chegada do novo membro, permita o contato supervisionado e calmo. Com paciência e introdução gradual, o animal e o bebê se tornarão grandes amigos.
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1: 5h35.
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2: Nova Brasil FM, hora oficial de Brasília. 5h50.

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10: Pular o café da manhã pode afetar sua energia ao longo do dia. Uma refeição equilibrada pela manhã ajuda a regular o metabolismo e melhora a concentração. Inclua frutas, proteínas e fibras no seu prato. Começar o dia bem alimentado favorece o bom humor, a disposição e escolhas mais saudáveis nas próximas refeições.
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12: Olá, um excelente dia para você. Que bom ter a sua companhia. Seja bem-vindo, bem-vinda ao melhor da música brasileira aqui em 106.5. Chegando mais um fim de semana, sexta-feira, 22 de maio de 2026. Estamos ao vivo, 6h04. Muito prazer. Eu sou Marcos Vinícius e a coordenação é de Wagner Mendes, o Vagão. A partir de agora está no ar Nova Manhã Fortaleza. Música boa e informação leve para você começar bem o seu dia. Nosso WhatsApp liberado para você participar, interagir, já mandar a sua mensagem de áudio ou de texto. 85991122829. Abrindo a sequência, está chegando o Thier à noite.

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0: Nova Brasil, 6h14. Bom dia.
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0: Aqui no Arquivo Nova Brasil, a gente agora recorda a música Luz do Sol, composta por Caetano Veloso e que foi imortalizada na voz de Gal Costa. A canção foi lançada originalmente pela cantora em seu icônico álbum Minha Voz, de 1982. A canção também fez parte da trilha sonora do filme Índia, A Filha do Sol. Em 85, Caetano lançou a música no seu álbum Caetanear. A letra fala sobre transformação do processo natural da fotossíntese em poesia, simbolizando a renovação, a vida e a liberdade. A versão que você vai ouvir agora é na voz da Gal Costa, Luz do Sol, e ficou maravilhosa. Ouve só.

Aqui na Nova Brasil, o som da Paula Toller, Saúde e Só Love. Ainda teve Roupa Nova. Excelente dia, amanhã de sexta-feira maravilhosa. Já são 6h29, não vai se atrasar. Aproveita para você participar, interagir, bater um papo aqui com a gente pelo WhatsApp. 85991122829 ou pelo direct no Instagram, no arroba Nova Brasil Fortaleza. Você também participa, interage, manda sua mensagem de áudio ou de texto. 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Para você que está mandando mensagens, um excelente dia. Bom dia para o Antônio Maximino, direto da Praia da Caponga, em Cascavel. O Armando Franco, o Chicão Mota, nos dando carona. A Débora Ramona e o João Gomes, direto de Calcaia. O Hans Christian, o Alain Monteiro, Rudá, Nauã e Lucilda. O Silvio César. Bom dia.

0: Para Cláudia Gomes, professor Gil e Aila Rodrigues, o Edivan, o Davi Duarte e também o Genilson Marques. Excelente dia para você. 6:30.
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3: Coceira intensa, vermelhidão e perda de pelos podem indicar alergias a alimentos, pólen ou produtos de limpeza. Se o seu pet se lambe sem parar, procure um veterinário. O diagnóstico correto alivia o desconforto e garante o bem-estar do seu companheiro.
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0: Nova Brasil, bom dia, 6h46.
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0: 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Para você que está se preparando para sair de casa ou já circulando pelas ruas e avenidas, aproveita para você também participar informando como é que está o trânsito aí, onde você está passando agora. O professor Jorge Henrique e as irmãs Marlene e Marlúcia Moça já começam a nos enviar informações sobre pontos de lentidão nessa manhã, no trecho principalmente entre o aeroporto e a descida do viaduto do antigo macro sentido Raul Barbosa Aldeota. A Marlene e Marlúcia informam que há um pequeno acidente na avenida do aeroporto e o professor Jorge Henrique relata que na descida do viaduto sobre a BR-116 sentido Raul Barbosa já há lentidão se formando. Se você puder, busque vias alternativas. 6h47, bom dia. Tá chegando Caetano Veloso, Sampa.

Nova Brasil, bom dia, 6h54. 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Rádio Táxi Eva, quem chega agora.

0: Mais que moderna brasileira, o som do Jota Quest e Tim Maia, Acendo o Farol. Antes, Rádio Táxi, Eva.
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0: O Sistema Único de Saúde, o SUS, vai adotar um novo exame para rastreamento do câncer de intestino aqui no Brasil. O Ministério da Saúde anunciou que o teste, conhecido como FIT, passará a ser o exame de referência para homens e mulheres sem sintomas, com idade entre 50 e 75 anos. O exame é considerado simples e menos invasivo, já que é realizado a partir de uma amostra de fezes coletada pelo próprio paciente em casa. O objetivo do teste é identificar a presença de sangue oculto nas fezes, um possível indicativo de lesões pré-cancerígenas ou de câncer colorretal. A medida busca ampliar o diagnóstico precoce da doença, que atualmente é o segundo tipo de câncer mais frequente aqui no país. De acordo com dados do Ministério da Saúde, o Brasil registra 53 mil novos casos por ano. Viva a ciência! 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Seu dia mais leve, você mais informado. 7h03. Que bom que você está aqui. Já bebeu água hoje? Então aproveita, toma água, bebe água, se hidrata e a gente volta já.
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0: 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Olá, uma boa sexta-feira para você, hoje 22 de maio de 2026. 7h06, muito bom poder contar com sua companhia. A vida é cheia de desafios. mas cada desafio é uma oportunidade de crescimento e de amadurecimento. Por isso, seja feliz e aproveite cada momento desse fim de semana que está só começando. Tudo bem com você? Por aqui, Marcos Vinícius, te fazendo companhia sempre ao som do melhor da música. E ouve só o que vai rolar nessa próxima hora.

0: E aqui na Nova Brasil, um som que você não estava esperando com o grupo Revelação Velocidade da Luz. Todo sábado e domingo ao meio-dia tem o Samba Nova, o samba com a cara da Nova Brasil.
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0: Excelente dia para você, já são 7h19. A gente volta agora aqui no Arquivo Nova Brasil a 1984 para recordar a música Vitoriosa de Ivan Lins e Vitor Martins. A canção destaca-se por não ser uma balada romântica tradicional sobre posse, mas sim uma celebração da liberdade e autenticidade feminina. A faixa foi um retrato sensível de Ivan Lins, dedicado à sua esposa Valéria, refletindo o desejo de amar alguém exatamente como é, respeitando sua independência e forma de ver a vida. A música ficou nacionalmente conhecida por compor a trilha sonora da novela Rock Santeiro de 85, servindo como tema da personagem Lulu, interpretada por Cássia Kiss. Tornou-se um dos maiores clássicos do repertório de Ivan Lins e uma de suas músicas mais pedidas pelo público feminino nos shows. E se é música boa, você já sabe, toca aqui na Nova Brasil. Ivan Lins, Vitoriosa.

0: Mas que moderna, brasileiro. Som do Kiko Zambianchi, Primeiros Erros. Ainda teve Vanessa da Mata. Excelente dia para você, manhã de sexta-feira maravilhosa. Continua participando. 85991122829 é o nosso WhatsApp. Para você informar como é que está o trânsito onde você está passando agora, para você mandar sua mensagem de áudio ou de texto. Lá no Instagram você também participa pelo direct. Lá no arroba Nova Brasil Fortaleza, além de mandar sua mensagem de áudio ou de texto, você também pode fazer um vídeo curto, rápido, de onde você está nos ouvindo. Aí você posta nos seus stories, marca o nosso arroba Nova Brasil Fortaleza, que a gente vai repostar e mostrar para todo mundo que você também começa bem o seu dia. Quem está mandando um bom dia é a Eliete, César e Isabel Alves. Um bom dia também para o Fabrício Ribeiro, o Roberto e a Adelaide, direto de Pentecoste. Bom dia para a Sivânia Lemos, Davi Duarte, a Maria Souza, o Antônio José Torres, o Nestor Rodrigues e a Tereza, direto do bairro Mondubim, começando bem o dia ao som da Nova Brasil. Bom dia para a Gevone Calencar, Jane Marcelino, o Felipe Félix, a Cláudia Inajara, Márcio Alves, Marcos Eloia, o Hércules Lopes, a Gilvânia Clécia, de Aracati, e a Ângela e a Márcia, na Itália, compartilhando felicidade sempre ao som do melhor da música brasileira. 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

0: Nova Brasil, 7h47, bom dia.
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0: Para você que está se preparando para sair de casa ou já circulando pelas ruas e avenidas, aproveita para você informar como é que está o trânsito aí, onde você está passando agora através do nosso WhatsApp, 85991122829. Nosso ouvinte Antônio José Torres, ele alerta que há semáforos com problemas ou apagados na Luciano Carneiro. Os motoristas vão precisar redobrar a atenção. Também há relatos de que a BR-116 está com trânsito bem intenso, desde o viaduto da Oliveira Paiva, ali no bairro Cajazeiras, sentido Cajazeiras Centro. A Avenida Washington Soares também tem lentidão desde o cruzamento com a Oliveira Paiva, ali próximo a Seis Bocas, no sentido Seis Bocas e Iguatemi. Até as proximidades do fórum, trânsito está bem intenso na Avenida Washington Soares. 7h48, bom dia. Está chegando Márcio Greik.

0: Mais que moderna, brasileiro, som da Legião Urbana, vamos fazer um filme. Ainda teve Daniela Mercury.
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0: A equipe econômica do governo anunciou nesta quarta-feira que vai subvencionar a gasolina produzida no Brasil ou importada de outros países em até 89 centavos. O governo vai publicar uma medida provisória e, nos próximos dias, uma portaria do Ministério da Fazenda vai estabelecer os valores subvencionados. O subsídio será pago diretamente aos produtores e importadores de gasolina por meio da ANP, a Agência Nacional do Petróleo. A medida vai ter prazo de 2 meses, prorrogável por igual período. A MP, que também vale para o óleo diesel e estabelece que a subvenção não pode ultrapassar o teto dos tributos federais incidentes sobre os combustíveis. Atualmente, o litro da gasolina é tributado em 89 centavos por litro, o que inclui PIS, COFINS e CID. O óleo diesel, por sua vez, teve a sua tributação de 35 centavos de PIS e COFINS por litro suspensa no último mês de março. Para mais informações sobre economia, acesse opovo.com.br. 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São 8 horas em ponto, não vai se atrasar. Já bebeu água hoje? Então aproveita, pega a garrafinha, o squeeze, bebe água, se hidrata.
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3: Olá, excelente dia para você, bom fim de semana, sexta-feira, 22 de maio de 2026. E aí, tá tudo bem? Que ótimo, seja bem-vindo, bem-vinda. Já são 8 horas, 4 minutos e aqui nos Cearenses, Kátia Freitas é quem está chegando agora.

Aqui na Nova Brasil são 8h15. Bom dia, você ouviu o som da Marisa Monte. 85991122829 é o nosso WhatsApp para você participar, interagir, bater um papo aqui com a gente, para você mandar sua mensagem de áudio, de texto, para você informar como é que está o trânsito nas principais ruas e avenidas de Fortaleza. De segunda a sexta, você participa e interage aqui com a nossa programação. Para você que está mandando um bom dia, atenção, bom dia para o Marcos Eloia e o tio França Santista. O Alcides, Christian e Cristiane, direto do Detran da Maraponga. Bom dia para Leiliane Leite, Pedro Beal, também a Ticiane, Excelsa, Antonella e o George, na praia do Iguape, compartilhando felicidade com a Nova Brasil. A você ligado, a você ligada, um dia maravilhoso, bom fim de semana. 8h16 tem Gilberto Gil.

E aqui na Nova Brasil, som dos Paralamas do sucesso, Ela Disse Adeus. Antes teve Boca Livre Toada. E a gente já tem os nomes dos ganhadores da promoção valendo ingressos para o show do MPB4 nesse fim de semana lá no Teatro Rio Mar Fortaleza. Para você que está participando, está na torcida, atenção. Os ganhadores foram Josi Menezes, Osanã Rodrigues e Ângela Diógenes. Parabéns aos ganhadores. Se você não levou dessa vez, não desanima. Sempre as melhores promoções você encontra aqui no nosso Instagram. Fica por dentro, segue a gente e compartilha a felicidade com o melhor da música. Falando nisso, tá chegando Maria Bethânia com Cheiro de Amor.

0: Titãs, família, aqui na Nova Brasil. Ainda teve Marina Lima, nem luxo, nem lixo.
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0: 8h46 e com a Nova Brasil Fortaleza, você sempre chega muito melhor ao seu destino. A gente continua alertando você que a BR-116 tem pontos de lentidão entre o viaduto do Antigo Macro, ali na Aerolândia, e na descida sobre a Borges de Melo, ali ao lado do Sind ônibus, no sentido Messejana Centro, fluxo está bem intenso nesse trecho. Por isso é importante redobrar a atenção e os cuidados. A Avenida Domingos Olímpio também, um trecho entre a Avenida da Universidade e a Visconde do Rio Branco, ainda apresenta bastante congestionamento, sentido centro-aldeota. Se você puder, busque vias alternativas.

0: E ao som da Cidade Negra, onde você mora, a gente fecha essa edição do Nova Manhã Fortaleza.
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0: Muito obrigado a você pelo carinho e a sua companhia nessa manhã de sexta-feira. Eu sou Marcos Vinícius, vou ficando por aqui, coordenação de Wagner Mendes, o Vagão. A gente deseja a você um bom fim de semana. Lembrando que sábado e domingo, a partir do meio-dia, tem o Samba Novo, samba com a cara da Nova Brasil, para você reunir a família e os amigos e curtir sempre o melhor da música. Bom fim de semana, forte abraço e não esquece, beba água.
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Mais que moderna brasileira. Estamos de volta agora 9:02. Ótima manhã de sexta-feira para você. Agora com Patrícia Marques e seu Jorge, Espelhos d'Água.

0: Nova Brasil e Lobão chorando no campo, agora 9h16, bom dia. 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
7: De volta e bora remexer os arquivos da Nova Brasil.
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7: Olha, lançada em 1981 nos Bailes da Vida, é uma das obras-primas mais bonitas de Milton Nascimento e o seu fiel parceiro Fernando Brant, que se transformou aí num verdadeiro hino dos músicos por todo o Brasil. A canção nasceu de forma despretensiosa após uma conversa de Bituca e Brant com a cantora Joana sobre a vida na estrada. Eles falaram sobre o início de carreira, o cansaço das viagens e como o amor pelo ofício superava qualquer obstáculo. A letra acabou eternizando a máxima de que todo artista tem de ir aonde o povo está. Curiosamente, a faixa foi gravada no mesmo ano por Joana, pelo 14 Bis e pelo próprio Milton, no álbum Caçador de Mim, que contou com a participação de Roupa Nova. Bora curtir então no arquivo Nova Brasil, Milton Nascimento nos Bailes da Vida.

0: Nova Brasil FM, Marina Lima, acontecimentos, 9h36.
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2: Você sabe qual a relação entre cérebro e intestino? A sensação de barriga estofada em dias de estresse, intestino preso em períodos de ansiedade ou desconforto abdominal antes de situações importantes são muito comuns. Tais sinais mostram a relação direta entre o intestino e as emoções e vai muito além da digestão. A comunicação entre intestino e cérebro ocorre em mão dupla. O intestino envia sinais para o cérebro e responde aos estímulos do sistema nervoso central.
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16: Jorge Vercillo, que nem maré.

0: Nova Brasil e o som da Rita Lee com Mutante.
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0: Estou de volta com atualizações do noticiário nesta manhã de sexta-feira. O presidente Lula sancionou um pacote de medidas para ampliar a proteção às mulheres vítimas de violência no Brasil. Entre as novas regras estão a criação de um cadastro nacional de agressores condenados e mecanismos para acelerar o afastamento de suspeitos do convívio com as vítimas. Plataformas vão ter que remover rapidamente conteúdos criminosos, como imagens íntimas divulgadas sem consentimento, inclusive produzidas com inteligência artificial. E olha, temos reparação histórica, hein? O governo brasileiro negocia a devolução de fósseis de dinossauros e outros patrimônios naturais levados ilegalmente para pelo menos 14 países. Segundo o Itamaraty, há cerca de 20 processos de repatriação em andamento, incluindo exemplares que estavam nos Estados Unidos e na Alemanha. Especialistas afirmam que a retirada ilegal e irregular, aliás, prejudica museus e pesquisas científicas no Brasil. 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Faltando 3 minutos para as 10.
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0: o som do Kid Abelha com Garotos, agora 10h17.
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8: De volta com Rádio Táxi, Coisas de Casal.

0: Nova Brasil FM, o som de Ivan Lins, Vitoriosa, 10h36, bom dia. 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
20: De volta com Flávio Venturini, Beto Guedes e Loborges, o Trem Azul.

0: Nova Brasil e Tiê à noite.
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0: Hora de destacar mais um clássico da nossa música, agora com Espelhos d'Água, um dos grandes sucessos da carreira de Dalto, lançado em 1983. Essa música é fruto da parceria do cantor com o compositor Cláudio Rabelo e que faz parte do álbum Pessoa. O sucesso nas rádios foi tão grande que a faixa logo conquistou as telas da TV quando se tornou trilha sonora nacional da novela Partido Alto, que foi ao ar pela TV Globo em 1984. Bora curtir então Dalto, Espelhos d'Água, no arquivo Nova Brasil.

0: paciência.
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0: Estou de volta com atualizações do noticiário. A Polícia Civil apreendeu na noite de ontem um carregamento com 200 mil figurinhas falsificadas do álbum da Copa do Mundo em Nova Iguaçu, na Baixada Fluminense. As figurinhas serão submetidas à perícia e posteriormente inutilizadas por violarem direitos de imagem e do consumidor. E a Justiça Federal do Rio de Janeiro decidiu que o governo federal deve pagar R$200 mil por danos morais coletivos devido a manifestações oficiais da Marinha do Brasil contra João Cândido Felisberto, líder da Revolta da Chibata e conhecido como Almirante Negro, e contra os marinheiros que participaram do movimento em 1910. Documentos oficiais haviam classificado a Revolta da Chibata como deplorável e chamaram os marinheiros de abjetos e reprovável exemplo. Faltando 3 minutos para as 11, eu, Cláudia Nakazato, estou indo embora. Mas quem já está por aqui é a Luciana Camasmi, para te fazer companhia a partir de agora. Um beijo para você, um ótimo fim de semana e até mais. Tchau.
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Nova Brasil, 11:03, um ótimo dia para você, ótima sexta-feira. Eu sou Luciana Camasmi, tô te acompanhando aqui ao longo das férias da Ana Pellicer. Você está sintonizado na Nova Brasil FM e pode acompanhar a gente pelo aplicativo e também no site novabrasil.com. Essa é a Nova Brasil FM, uma empresa do Grupo Tati. A gente abre essa hora ouvindo Dani Carlos.

0: Nova Brasil, esse foi Léo Jaime, mensagem de amor. Ouvimos também Malu Lomando com licença, 11:17. 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
16: 2 anos depois de explorar o Brasil com um repertório de cor-de-rosa e carvão, Marisa Monte lançou em CD o disco Barulhinho Bom. O projeto duplo era metade ao vivo e a outra metade gravada em estúdio, com canções novas como Maga Malabares. 30 anos depois, o clube de colecionadores Noise anuncia a primeira edição em vinil deste projeto, que já chamou a atenção pelo material gráfico, inspirado nos quadrinhos eróticos de Carlos Zéfiro. Barulhinho Bom em LP vai vir com todo esse material em tamanho ampliado. Cercado por uma banda que contava com Dade no baixo e Valdones na sanfona, Marisa Monte trouxe para Fortaleza essa turnê, no antigo centro de eventos. Eu estava lá e lembro muito bem dela cantando Diariamente e A Menina Dança, dos Novos Baianos. É inesquecível.
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0: Nova Brasil, Ana Vilela, Trembala.
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0: Lançada em 1967 no álbum Chico Buarque de Holanda, volume 3, Roda Viva conquistou o terceiro lugar no memorável terceiro Festival de Música Popular Brasileira, defendida no palco por Chico e pelo grupo MPB4. A canção foi criada originalmente para uma peça teatral de mesmo nome, a primeira escrita por Chico Buarque, estreou em 1968 sob a direção vanguardista de Zé Celso Martinez Correia e com a Marieta Severo no elenco. Utilizando a metáfora poderosa de uma roda incessante que carrega o destino contra a nossa vontade, a obra tornou-se um símbolo de resistência contra a repressão e a censura da ditadura militar, marcando a história do teatro e da música nacional de forma indelével. Aqui no Arquivo Nova Brasil, a gente ouve, então, Chico Buarque e MPB4, Roda Viva.

0: Titãs, Não Vou Me Adaptar, na versão acústica. Agora 11h37.
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0: Você ouviu Marisa Monte, Bem Que Se Quis. 11h57.
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0: Faltando menos de um mês para a Copa do Mundo, começa hoje em São Paulo a mostra que conta a história da icônica camisa canarinho da seleção brasileira. A exposição Amarelinha acontece no Museu do Futebol até o dia 6 de setembro e apresenta 18 camisas de lendários jogadores brasileiros, como Sócrates, Rivelino, Ronaldo e Vini Júnior. O ingresso custa R$ 24,00 e a entrada é gratuita às terças-feiras. E o MEC e o INEP divulgaram hoje o edital de 2026 do Enem. As inscrições para o exame começam na próxima segunda-feira, dia 25, e vão até o dia 5 de junho. Os estudantes devem se inscrever pela página do participante. A taxa é de R$ 85,00 e o prazo para o pagamento é 10 de junho. As provas do Enem vão acontecer nos dias 8 e 15 de novembro. 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

Nova Brasil e a versão de Flávio Venturini e Frejá para mais uma vez. E ouvimos também Caetano Veloso, Trilhos Urbanos. Meio-dia 23. 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Aqui no Sob Medida, agora a gente ouve Legião Urbana.

0: Nova Brasil, esse foi Milton Nascimento fazendo O Sol. Antes, Titãs para dizer adeus.
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0: Embora muita gente se lembre do registro de Caetano Veloso, Lua e Estrela brilha intensamente na voz e nos arranjos do seu próprio criador, o cantor, compositor e multiinstrumentista Vinícius Cantuária. Ao gravar sua própria obra, Cantuária imprimiu na faixa aquela sofisticação bossa novista fundida com o pop moderno que se tornaria sua marca registrada internacionalmente. A inspiração, nascida de uma cena real durante uma caminhada do Leblon ao Arpoador, onde o músico avistou uma jovem com um anel de lua e estrela, ganha um charme todo especial na interpretação de Vinícius Cantuária, com um olho carioca irresistível e uma cadência perfeita para um fim de tarde. A gente ouve então Vinícius Cantuária, Lua e Estrela.

0: Nova Brasil, Rita Lee, Mania de Você, encerrando essa edição do Sob Medida. E antes ouvimos Roupa Nova, Frisson.
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0: O advogado José Luiz Oliveira Lima deixou a defesa de Daniel Vorcaro, dono do Banco Master. Conhecido como Juca, o criminalista confirmou ao G1 que a saída foi de comum acordo. A mudança ocorre dias depois de a Polícia Federal rejeitar a proposta apresentada por Vorcaro, embora a Procuradoria-Geral da República ainda mantenha conversas sobre um possível acordo. E a Virada Cultural 2026 toma conta de São Paulo neste fim de semana com muito mais do que shows gratuitos. São mais de 1.200 atrações espalhadas pela capital, entre palcos, museus, cinemas e centros culturais. A expectativa é reunir quase 5 milhões de pessoas durante as 24 horas de programação. 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
8: Cavar é um instinto natural para esconder comida ou buscar frescor. Se o jardim está sofrendo, crie um cantinho da escavação com areia. Oferecer brinquedos e exercícios para gastar energia também ajuda a direcionar esse comportamento de forma saudável, sem comprometer seu quintal.
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8: Tomar alguns minutos de sol diariamente ajuda na produção de vitamina D, essencial para ossos fortes e imunidade. Prefira horários seguros, antes das 10 ou após as 16 horas, e use proteção adequada. Pequenas doses de luz solar contribuem para o bem-estar físico e também para o equilíbrio emocional.
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0: Nova Brasil, 1014.
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0: Medo da Chuva é uma canção de Raul Seixas, lançada em 1974 no álbum Guita. A música foi composta em parceria com Paulo Coelho e aborda temas como liberdade individual e os desafios das convenções sociais. Escute agora no Arquivo Nova Brasil, Medo da Chuva, de Raul Seixas.

0: Nova Brasil, 1:17.
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12: Durante mais de 30 anos de Titãs e mais de 20 anos de carreira solo, Paulo Miklos já emplacou muitos sucessos como compositor. Sendo também um ator requisitado, ele agora encara o desafio do primeiro disco exclusivamente como intérprete. O álbum Coisas da Vida traz o cantor paulistano dando sua voz rasgante a canções que parecem bem distantes do seu mundo roqueiro. Por exemplo, Quando Voltar pra Bahia, de Paulo Diniz. Mas outras ele conhece bem, como a faixa título Coisas da Vida, do seu ídolo Rita Lee. Nessa aventura como crooner, Paulo Miklos ainda vai cantar Não Existe Amor em SP, de Criolo, Ninguém Vive Por Mim, de Sérgio Sampaio e outras. O primeiro single é O Sal da Terra, de Beto Guedes, e já está disponível nas plataformas digitais.
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0: Nova Brasil, você ouviu Esquinas na voz do Frejá. 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
10: Roer é um comportamento natural que alivia o estresse e limpa os dentes, prevenindo o tártaro. Ofereça mordedores adequados, como ossos recreativos ou brinquedos de nylon, conforme o porte do seu cão. Direcionar essa necessidade corretamente promove saúde bucal e bem-estar mental para o seu pet.
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0: O governo federal anunciou um investimento de 2,2 bilhões de reais para ampliar o tratamento contra o câncer no SUS. Entre as novidades estão a oferta de 23 medicamentos de alto custo, a inclusão de cirurgias robóticas e a compra de novos equipamentos de radioterapia. A expectativa é beneficiar mais de 100 mil pacientes em todo o país. E como anda a sua sorte, hein? A Mega Sena vai comemorar 30 anos com um sorteio especial neste domingo, dia 24, e um prêmio estimado de 300 milhões de reais. As apostas podem ser feitas até amanhã nas lotéricas, pelo aplicativo ou no site da Caixa. E sabe o melhor? O concurso não acumula. Se ninguém acertar 6 dezenas, o valor será dividido entre os apostadores da Quina. Boa sorte! 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

0: Brasil, essa foi Maria Gadu com Bela Flor, 2h19.
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5: No começo dos anos 2000, Gal Costa dedicou seus discos a regravar canções que fizeram histórias nos anos 50 e 60. Eram coisas assim. Nesse período, ela circulou o Brasil acompanhada do violonista Luiz Meira, num show bem intimista, que até passou por Fortaleza. E é esse show acústico que ganha agora um lançamento oficial. Gravado em 2003, o disco Gal Costa, ao vivo, no Teatro Carlos Alves, chega agora aos streamings com canções de Ari Barroso, Arnaldo Antunes, Dorival Caymmi, Djavan e outros. Parte desse repertório, Gal Costa havia lançado no disco Bossa Tropical, produzida por Marco Mazola, o mesmo que cuida agora deste projeto ao vivo, que também vai ganhar edição em vinil. Para ter uma ideia desse show de voz e violão de Gal Costa, um single triplo já está disponível. Confiram.
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0: Estrela, agora 2h37.
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3: Você sabe qual a relação entre cérebro e intestino? A sensação de barriga estufada em dias de estresse, intestino preso em períodos de ansiedade ou desconforto abdominal antes de situações importantes são muito comuns. Tais sinais mostram a relação direta entre o intestino e as emoções, que vai muito além da digestão. A comunicação entre intestino e cérebro ocorre em mão dupla. O intestino envia sinais para o cérebro e responde aos estímulos do sistema nervoso central.
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0: Nova Brasil, a gente ouviu Passarinhos, parceria de Emicida e Vanessa da Mata.
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0: A Polícia Civil realizou uma operação no complexo do Lins, na zona norte do Rio de Janeiro, para investigar integrantes do Comando Vermelho suspeitos de envolvimento com tráfico de drogas, roubos e golpes financeiros. Durante a operação, uma equipe encontrou uma fazenda de mineração de criptomoedas. Pelo menos 10 pessoas foram presas. Agora, mudando de assunto, você acredita em disco voador? O governo dos Estados Unidos divulgou novos arquivos com relatos e investigações sobre OVNIs. Os documentos incluem registros de avistamentos feitos por militares e o governo afirma que alguns casos seguem sem explicação. Nova Brasil, mais que moderna, brasileira, falta um minuto para as três. 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

0: Nova Brasil, você ouviu Engenheiros do Havaí, para ser sincero, agora 3h17. 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
18: Frutas são fontes naturais de vitaminas, minerais e fibras. Variar as cores e tipos ao longo da semana garante diferentes nutrientes. Elas podem ser consumidas em lanches ou sobremesas. Incluir frutas diariamente fortalece a imunidade e contribui para uma alimentação equilibrada e saborosa.
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0: Nova Brasil 3:29.
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0: A canção O Bêbado e a Equilibrista ficou famosa na voz de Elis Regina no final dos anos 70. É uma composição de Aldir Blanc e João Bosco. O impacto da música foi tão grande que ela se tornou uma espécie de hino informal da reabertura democrática. Acompanhe mais este clássico no arquivo Nova Brasil, Elis Regina, O Bêbado e a Equilibrista.

0: O Santo Sereia, Face 38.
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2: Prepare seu pet apresentando cheiros e sons de bebês antes do nascimento. Mantenha a rotina de carinho para evitar ciúmes. Na chegada do novo membro, permita o contato supervisionado e calmo. Com paciência e introdução gradual, o animal e o bebê se tornarão grandes amigos.
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2: Cansaço constante, dores frequentes e alterações no sono são sinais de alerta. Prestar atenção ao que o corpo comunica é fundamental para prevenir problemas maiores. Não ignore sintomas persistentes. Buscar orientação profissional quando necessário demonstra cuidado e responsabilidade com sua própria saúde e qualidade de vida.
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0: Nova Brasil, som do Cazuza, Ideologia.
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0: E a Receita Federal libera nesta sexta-feira a consulta ao primeiro lote de restituição do Imposto de Renda 2026. Neste ano, o governo vai pagar o maior lote de restituição da história. Quase 9 milhões de contribuintes vão receber um total de 16 bilhões de reais já nessa primeira onda de pagamentos. O tamanho do lote, segundo a Receita, se dá pela agilidade no processamento das declarações. Para consultar a restituição, basta acessar o link da Receita Federal e fazer a busca. O link é restituição.receita.fazenda.gov.br. Nova Brasil, mais que moderna, brasileira, são 4 horas em ponto. Eu sou a Luciana Camasmi, tô indo nessa, tô aqui nesse período cobrindo as férias da Ana Pellicer. Na sequência, vem o Márcio Melo para te fazer companhia. Um abraço, ótimo fim de semana. 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
1: Oi, boa tarde, tudo bem? Chegou a sexta-feira e estamos juntos aqui na Rede Nova Brasil FM, mais que moderna brasileira. Aqui Márcio Melo, que bom estar contigo mais uma vez. E o Sob Medida chegando, a sequência de hoje, como sempre, incrível. Vamos curtir os Titãs, também Lou Borges, Samuel Rosa. E para começar tem Leone, Garotos 2. São 4 horas mais 6 minutos. Boa tarde para você.

Rede Nova Brasil FM, mais que moderna brasileira, é o Barramalho, de volta pro aconchego. Que legal que você tá com a gente aqui na Nova Brasil. Sexta-feira, fim de semana chegando, né? 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

0: Essa é a Nova Brasil FM, mais que moderna, brasileira. O som do Biquíni Janaína. 4 minutos para 5. Uma ótima tarde para você. Você curtiu aí mais uma edição do Sob Medida? Sob Medida com uma hora de música direto, sem intervalos. Bom fim de semana.
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0: Informação chegando e a Receita Federal libera nesta sexta-feira a consulta ao primeiro lote de restituição do Imposto de Renda 2026. Para saber se vai receber já nesse primeiro lote, o contribuinte deve acessar o site da Receita Federal, informar o CPF, a data do nascimento e selecionar o ano da declaração. Nesse caso, o ano é 2026, tá? Mudando de assunto, a Rainha Marta está de volta à seleção brasileira. Ela é a principal novidade na lista de convocados anunciados pelo técnico Arthur Elias. O Brasil vai disputar 2 amistosos contra os Estados Unidos. As partidas acontecem nos dias 6 e 9 de junho em São Paulo e também no Ceará. A última vez que Marta vestiu a camisa da seleção foi em agosto do ano passado, quando o Brasil conquistou o título da Copa América Feminina no Equador. 2 minutos para 5.
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14: O uso de celulares e computadores antes de dormir pode prejudicar o sono. A luz azul interfere na produção de melatonina. Tente desligar as telas pelo menos uma hora antes de deitar. Criar um ritual noturno tranquilo favorece um descanso mais profundo e restaurador.
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Boa tarde para você, ligado na Rede Nova Brasil FM, 5 horas mais 14 minutos, rolou o Barão Vermelho, Enquanto Ela Não Chegar. Ótimo fim de semana, e para lembrar que daqui a pouco, às 5h30 da tarde, mais uma edição de Nova Brasil em Campo.

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1: Essa é a Nova Brasil FM, mais que moderna brasileira. Boa tarde para você. Esse Tim Maia com a música Azul da Cor do Mar, para a gente relembrar aqui momentos incríveis de um dos grandes nomes da nossa música popular brasileira. Bom, e você que está com a gente, boa sexta-feira, fica ligado. Daqui a pouco, 5:30 da tarde, tem Nova Brasil em campo, os destaques, tudo o que aconteceu no mundo do futebol e também o que vai rolar nesse final de semana. Fica com a gente, 5:26. 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
22: 2 anos depois de explorar o Brasil com um repertório de cor-de-rosa e carvão, Marisa Monte lançou em CD o disco Barulhinho Bom. O projeto duplo era metade ao vivo e a outra metade gravada em estúdio, com canções novas como Maga Malabares, 30 anos depois, o Clube de Colecionadores Noise anuncia a primeira edição em vinil deste projeto, que já chamou a atenção pelo material gráfico, inspirado nos quadrinhos eróticos de Carlos Zéfiro. Barulhinho Bom em LP vai vir com todo esse material em tamanho ampliado. Cercado por uma banda que contava com Dade no baixo e Valdondes na sanfona, Marisa Monte trouxe para Fortaleza essa turnê, no antigo Centro de Eventos. Eu estava lá e lembro muito bem dela cantando Diariamente e A Menina Dança, dos Novos Baianos. É inesquecível.
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0: Valeu, valeu! 5:32, Nova Brasil em campo. É isso, a gente vai falar de muito futebol até às 7:30 da noite. Por quê? Porque amanhã é dia de Série B do Campeonato Brasileiro e a gente vai ter o Ceará jogando, a gente vai ter o Fortaleza jogando e vamos também ter Série D, Série C. Vamos falar muito de futebol para você aqui com Nova Brasil em campo. Lembrando que na mesa de áudio, o nosso Eduardo Silva, rapaz, muito competente, gente boa, estreando com a gente aqui. Nos comentários, o nosso Edmilson Maciel, lá no SEI, Centro Eletrônico de Informação, o Luiz Eduardo. E eu sou o Jatão, é isso. E a equipe esportiva é a equipe Apaixonados pelo Futebol, que tem o comando do João Bosco Farias. Lembrando que a supervisão é do Sérgio Vasconcelos, não é isso? A coordenação de programação é do Wagner Mendes, o Vagão. E eu quero lembrar que o técnico de programação é o Guilherme Bezerra. Toda essa galera dando total apoio aqui pra gente, aqui na técnica. E a partir de agora, a gente vai falar de muito futebol. O Ceará, que já trabalhou, já preparou o time, preparou o time para o jogo de amanhã. Fortaleza está se preparando. Enfim, você vai ficar sabendo de tudo. Eu vou aproveitar para trazer o boa tarde dele, o nosso comentarista, Edmilson Maciel. Boa tarde, Maciça.
1: Tudo bem, né, Jota?
0: Tranquilão.
1: Prazer, mais uma vez, estar aqui ao seu lado. Abraçar o nosso novo operador.
0: Isso.
1: E, de princípio, lamentar profundamente, né? Mas o nosso PH hoje não pôde vir porque o irmão dele partiu, foi para o plano superior, e a gente aproveita para levar a nossa mensagem de solidariedade à família. É um momento de dor, mas é a vida que segue. Vamos em frente. Jota, amanhã jogos importantes. Será jogando fora de casa, né? Será pega uma parada. Fortaleza, jogo difícil também, mas dentro de casa. Quer dizer, o sábado vai ter intensa movimentação aqui para os nossos dois clubes. Ferroviário também joga no fim de semana. Tem muita informação. Daqui a pouquinho o Luiz Eduardo vai trazer todas essas informações. E hoje eu vendo matérias pelo Brasil, me deparei com uma notícia que não parece muito interessante. O Neymar teve uma contusão, a CBF já declarou. Vamos analisar. Se tiver condição, permanece. Quem sabe nossa esperança de um super craque na Copa do Mundo pode estar se esvaindo.
0: É muito importante, viu, Edmilson Marcel, que nessa hora a gente tenha muita calma, não é? Porque tem muita gente, mas muita gente mesmo, torcendo para que o Neymar não vá à Copa do Mundo, né?
1: Pois é.
0: Pode ser que seja uma coisa leve. Eu também vi essa foi pro ventilador, né? Espalhou. Então tem muita gente falando, mas o Neymar mesmo não se pronunciou. E a gente tem que ficar com o pé atrás, porque tem muita gente torcendo contra o Brasil. Quando torce contra o Neymar, você torce contra o Brasil. Porque o melhor jogador do Brasil, com certeza, é o Neymar. Nesse momento é o Neymar.
1: Tem muita gente boa por aí, mas ele
0: é o cara.
1: Tá acima, né?
0: Ele tá acima.
1: Eu diria,
0: né,
1: que o Vini Júnior, dos clubes de futebol, ele poderia se equiparar ali. Não chegar aos pés do Neymar, mas seria um jogador de relevância absoluta.
0: Sim, sim.
1: Jogando por clube. Quando chega na seleção, até agora, quem sabe nessa Copa do Mundo vai ser a revelação do Vini Júnior como jogador de seleção, né, Jota? É isso que a gente torce.
0: A gente torce é pra isso, que ele apareça, que ele apresente um bom futebol, aquele futebol que ele apresenta lá no Real Madrid, né? Que ele venha apresentar na equipe do... na seleção brasileira. Ele e outros mais, né? E a gente tá torcendo aqui pro Neymar, para que ele faça uma boa Copa do Mundo, para que ele esteja totalmente recuperado, essa coisa toda, e que faça uma excelente Copa do Mundo juntamente com os que foram convocados. Tem muita gente reclamando ainda que o Pedro do Flamengo não foi convocado.

0: convocado que tinha lá, né? Tinha vaga na seleção brasileira. Mas é assim mesmo. Só
1: Igor são... Jesus, Igor, né?
0: Jesus. Também. Tem um outro, aquele do cabelinho de trança que joga lá na Inglaterra.
1: É,
0: Caio Jorge.
1: É
0: Caio Jorge, é?
1: Acho que é.
0: Pois é.
1: São,
0: mas só são 26 por enquanto, né?
1: É, a vida é assim, né? De repente você tem alguém que você gostaria que tivesse. Agora, o Pedro dá uma demonstração de caráter que aquele cara tem, né, Jota?
0: Sim, sim.
1: Ele foi consultado, estava vendo a entrevista com ele. Ele disse, olha, eu esperava, estava torcendo, mas quem está lá é porque tem qualidade.
0: É desse jeito.
1: Desse jeito, uma elegância.
0: Ele é um cara preparado.
1: Um gentleman, né? Espetacular,
0: é,
1: né?
0: É uma pena, né, que não foi convocado.
1: Pois é, porque ele vive, talvez, na minha concepção, o melhor momento dele.
0: Centroavante nato.
1: Centroavante nato, aquele que... E que é mais interessante.
0: Ele conhece a posição.
1: Conhece a posição e ainda não é aquele perna de pau, como teve muitos, que só sabia botar a bola pro gol. Eu me lembro que quando conversava com o Dadá Maravilha, ele dizia, rapaz, se botar para fazer três embaixadinhas aqui, eu sinto dificuldade.
0: É, mas eu a acho, bola procurava
1: eu
0: ele.
1: Acho mais fácil fazer três gols do que fazer três embaixadinhas do Dadá.
0: Ele tava,
1: né,
0: lá dentro da área, o cara cruzava a bola, batia nele e entrava.
1: É, pois é, e o Pedro, ele é um jogador que dá assistências, é um jogador que faz gol, tem cheiro de gol, tem uma capacidade impressionante. Eu torci muito para ele ir, como torço demais para a seleção brasileira chegar. Isso. Eu vi hoje uma televisão, o pessoal dizendo, ó, primeiro lugar é a França, segundo lugar a Inglaterra, terceiro a Argentina, quarto... A Alemanha, quinto, não sei quem, o Brasil lá em sexto. Eu digo, eu só vejo melhor do que o Brasil a França. Só que o Brasil tem mais craques individuais do que a França.
0: Sim.
1: E tem um técnico que é super, super técnico. Já eu acho que o Brasil vai fazer frente. Deve ser aquele, quem sabe os dois, eu não sei se pode chegar, porque depende de sorteio e tal. Quem sabe os dois, mas para mim são os dois, as duas principais seleções. E hoje eu estava vendo uma matéria passando lá pelas redes sociais, aliás pelos jornais, e dizendo que o técnico da Inglaterra divulgou, se eu não me engano, hoje ou ontem, os 26.
0: Sim.
1: Tem
0: sim.
1: Muita surpresa, gente boa ficando fora. Digo, tá vendo como é?
0: Tem gente... que tem muita gente, né?
1: Boa,
0: e
1: é verdade.
0: E o técnico tem a sua preferência, né?
1: Lógico. Então, até aquela história do eu prefiro esse lateral aqui. Porque eu vou jogar contra três seleções primeiras que tem um atacante que joga pela esquerda de alta velocidade. Eu preciso de um lateral que tenha também velocidade para não ser superado na base da agilidade, da velocidade mesmo, né?
0: Sim, sim.
1: Aí o técnico tem as escolhas dele. Cada um. São mil coisas que o técnico analisa para poder sair uma seleção dessa. Aí veio até polêmica, deixou sei quem da Inglaterra de fora. Ele tem as razões dele, ele sabe como vai se estruturar.
0: É desse jeito. E esse é o Edmilson Maciel, nosso comentarista, o nosso coordenador. E nós estamos com o Nova Brasil em campo, rapaz. E eu também queria registrar, você já fez o registro, né? Os meus sentimentos ao nosso PH, família. PH que perdeu o irmão, partiu para o plano superior, mas a vida é assim, né? A gente sabe que um dia vai partir. Claro que ninguém quer partir, mas não tem jeito, um dia parte. E chegou a vez do irmão do PH. Eu sei que ele está muito triste, muito sentido, ele e a família, não poderia ser diferente, perdeu um ente querido, mas a gente está aqui abraçando o PH, dando aquela força, e que Deus, na sua infinita bondade, receba o irmão do PH para viver a vida eterna lá no céu.

0: Egito.
1: Namora! É isso, nosso Eduardo Silva, rapaz.
2: O Bosco é que gosta desse sambinha aí, né? Cadê exato, o Bosco, hein?
1: O Bosco? Procure um bar. Procure um bar que ele tá vivendo a vida.
2: De preferência lá pra região de Santa Quitéria, naquelas bandas acolá, né?
1: Santa Quitéria não gosta de duro, não.
2: É.
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2: 50 anos vai fazer agora. Já.
1: É isso? É,
2: 50 anos.
1: Você é rápido no gatilho, não é pois isso, é. Edmilson Marcel?
2: E eu digo mais, hein? Só não ganha quem não joga. Isso. Se não jogar, não ganha.
1: Bota a vinhetinha do Edmilson Marcel. O homem é fera. Edmilson Marcel é o nosso coordenador.
0: Tá. Edmilson.
1: Isso. 50 pra tomar um café, viu, Edmilson? Tá bom? Olha, já vamos falar aqui de Ceará. 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
1: 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Muito bem. Edmilson Marcel.
2: Eu recebi hoje uma mensagem de um amigo meu dizendo que estava chateado com você.
1: Comigo?
2: Eu digo, por quê? Porque você banca o time do Ceará e você estaria boicotando 3 estrelas do time do Ceará. Porque ele disse, ele tem uma ligação com o Moza, que é o técnico do Ceará, e aí ele fica mandando relação lá. Não bota o Vina, não coloca o Pedro Henrique e não coloca o Richard. O cara tava chateado porque você banca um elenco do Ceará para ir jogar E o Moza aceita e ele ficou chateado, porque ele acha que ele é fã incondicional do Richardson e você estaria boicotando o Richardson.
1: Não só ele, todos nós gostamos do Richardson. E por que gostamos do Vina?
2: Por que você está boicotando
1: o Richardson? Gostamos também do Pedro Henrique. Do Pedro Henrique, não é isso?
2: É.
1: Mas esses jogadores, eles não estão na melhor da sua forma física. Não há nenhum desgaste, não é? Nenhum desgaste com relação ao treinador e os jogadores, com relação a esses três atletas que nós falamos aqui, mas eles precisam melhorar, né, a sua parte física para que possam ter a parte técnica também mais apurada. Então, por uma opção, eles não foram relacionados. E a relação que eu disse lá atrás, antes de ontem, saiu hoje por aí.
2: Pois é.
1: Eu vou dar aqui a relação novamente, passar aqui a
2: Você
1: relação.
2: Você vai bancar?
1: Eu vou bancar.
2: O elenco.
1: Os 22 que estão lá, né? E vou também dar o time que vai entrar em campo amanhã, que eu sou assim. Eu sou desse jeitinho. Vou passar aqui. Deixa eu ver aqui que eu anotei.
2: Será enfrenta o Londrina lá, não é isso?
1: Ele enfrenta o Novo Horizontino.
2: Novo Horizontino. Londrina joga com Fortaleza aqui.
1: Isso. Desse jeitinho aí. Eu passei até pra vocês lá hoje e eu tô. O time já tá pronto, viu, Edmilson?
2: Já?
1: Já tá pronto.
2: Você já. Quer dizer, é isso que o cara tá chateado. É porque você pega, banca um time aí e ele acha que você está. Sabe qual o termo que ele usou? Sabe qual foi o termo que ele usou, Jotão? Ele disse: o Jotão está mancomunado com o técnico Moza. E eles estão boicotando três craques que o Ceará. Boicotando três craques que o Ceará tem. E o cara está chateado com você. Um amigo meu, mora vizinho lá, eu encontrei com ele na academia. E ele veio fazer essa queixa contra o Jota Egito. O Jota está boicotando três craques do Ceará. E o cara adora o futebol do Richardson. E você
1: também, muita raça.
2: Você estaria boicotando o Richardson.
1: Nada disso. Olha, o Ceará viajou com 22 jogadores. O Bruno Ferreira e o Gustavo Martins são os goleiros. Os laterais são três. Rafael Ramos é lateral direito. O Fernando é lateral esquerdo. E o Sanches é lateral esquerdo também. O Alex Silva, aliás, o Alex Silva mesmo, não viajou porque sofreu um estiramento, né? Uma contratura muscular e está nesse momento fazendo um trabalho de recuperação. Aí os jogadores de meio campo que viajaram: o Dieguinho, volante, o Júlio César também é volante, o João Gabriel, volante, o Pedro Esley, volante, e o Lucas Lima, volante. Jogadores de meio campo: o Matheus Araújo, meia, o Juan Alano, meia, e o Melk, meia. Lá na frente, o Gustavo Prado, atacante, Enzo Ludovico. Esse Enzo Ludovico aqui, ele joga em todas, viu? Ele é atacante, ele é volante, é zagueiro e é lateral, mas ele foi relacionado para jogar lá no ataque. O Júlio, que é atacante, o Mateuzinho, olha aí, relacionado, é atacante. O Fernandinho, atacante, e o Wendel Silva, que está reaparecendo.
2: Ah, de volta o Wendel, centroavante, né?
1: É, centroavante, recuperado, está voltando. Agora eu vou bancar o time aqui, que vai entrar em campo amanhã.
2: Eu vou lhe cobrar.
1: Anotando para sair hoje, eu quero que saia nos jornais o provável, o Jotão vai dar aqui, e esse vai ser o time que vai iniciar o jogo amanhã contra o Novo Horizontino. Então vamos lá. O goleiro, o Bruno Ferreira, tá anotando aí, ô Edmilson Maciel?
2: Anotando.
1: Isso. O lateral direito, Júlio César.
2: Opa. Vai improvisar?
1: Ele é lateral também, né?
2: É volante.
1: Isso, é volante, mas é lateral também. O nosso, porque ele não vai colocar o Rafael Ramos de saída. O lateral, o zagueiro, nosso Éder. O outro zagueiro, Luizão.
2: Isso.
1: Lateral esquerdo, Fernando.
2: Pronto.
1: Isso. No setor de meio campo, você vai ter o Dieguinho. Vai ter o João Gabriel. E vai ter o Matheus Araújo.
2: Olha aí.
1: Tá anotando, tá?
2: Tá bom.
1: Lá na frente, o Melk, jogando pela direita, voltando ali para ajudar também o meio campo, porque ele faz muito bem aquela ligação. E você vai ter o Gustavo Prado. Aí eu vou colocar ou o Gustavo Prado ou o Wendel Silva. Gustavo Prado ou Endel Silva, mas eu acho que ele vai manter o Gustavo Prado e no decorrer do jogo, se necessário, ele faz voltar o Endel ali no comando do ataque. E na esquerda, o Fernandinho. Esse é o time do Mozart para o jogo de amanhã.
2: Você está assim com ele,
1: é? É, estou sabendo das coisas.
2: É, deixa eu te dizer uma coisa. O caso do Endel é porque ele passou aí 2 semanas sem jogar, se curando de um problema de saúde, 2 ou mais. E aí o cara, quando passa 2 semanas fazendo fisioterapia, tratamento médico e tal, ele não está na plenitude da sua forma. Muitas vezes ele não entra nos primeiros momentos, deixa para entrar mais tarde. Por quê? Porque ele não está na plenitude da sua forma física. Aí ele pega os zagueiros já cansados, aí finda. Normalmente funciona assim, viu, Jotão?
1: Certo. E o pessoal que está no DM ainda, o Richard, ele já está trabalhando, fazendo trabalho físico.
2: Goleirão.
1: Eu estava até pensando, né? Mas aí eu fui me informar e eu fiquei sabendo com antecedência que ele não ia fazer parte desse grupo que ia a São Paulo.
2: Ele não viajou.
1: Não viajou, está fazendo um trabalho. Muito provavelmente, no próximo jogo do Ceará aqui, no outro final de semana, ele vai estar relacionado para o jogo.
2: Muito embora.
1: Aliás, eu posso bancar que vai.
2: Muito embora o Bruno Ferreira, que falhou em jogos anteriores, nessas últimas partidas ele se deu muito bem.
1: Muito bem,
2: né?
1: Muito bem. Principalmente no último jogo, viu?
2: Isso é um abacaxi pro Mozo resolver. Isso. O cara tá bem.
1: E esse é um abacaxi bom, viu?
2: Pois é ótimo você ter opções de alto nível, não
1: é? Sim, sim. Aí é que nem a gente aqui, ó, viu? O Eduardo Silva, o PH não pôde vir, o Eduardo tá aí. É da melhor qualidade. E aí você tem também o Luiz Otávio, né, o capitão, o zagueirão, né, que também está se recuperando, já vai estar à disposição. E o outro é o Zanocello. Zanocello, que também está no departamento médico. Esse vai demorar mais um pouquinho.
2: Mais de 3 meses.
1: Eu acredito que o Alex Silva também já vai estar à disposição semana que vem para ser relacionado. Aí vai depender
2: lateral
1: do técnico.
2: Direito.
1: Lateral direito. É o Ceará, né? Se arrumando aí. Muita gente da base, muita gente boa da base, e isso é muito importante para o Ceará mostrando que como é bom ter uma base boa. O Ceará que hoje tem a melhor base do Nordeste e está aí entre as 10 melhores bases do futebol brasileiro. O Ceará começa a ter, aliás, já há algum tempo o Ceará tem, como é que se diz?
2: Revelado e tido,
1: não é bem lucro, eu não quero usar essa palavra lucro.
2: Retorno.
1: Rapaz, é bom trabalhar com gente inteligente. Retorno, é isso aí. Porque o pessoal, tá bom, a base do Ceará é boa. Só agora, nesse aí, se eu for começar a contar aqui, eu vou contar bem uns 20. Não, tem bem uns 7 ou 8. Vai contar aí, né, o João, tal. 8. Contei.
2: Isso é uma vantagem, né?
1: Sim.
2: Primeiro, a moçada está chegando, ainda não é aquele grande salário.
1: Isso.
2: Já é uma parte econômica.
1: Isso.
2: Entrega demais. Essa turma, quando entra em campo, quer mostrar tudo que é capaz de fazer, uma vontade, com uma determinação, se mata dentro de campo. O torcedor gosta de jogador assim.
1: Não adianta a gente esconder aqui, porque o próprio presidente, competentíssimo presidente, né, o João Paulo, ele mesmo falou que o Ceará está com dificuldade financeira. E quando abrir a janela, a janelinha que vai abrir, depois da Copa do Mundo, um dia depois da Copa do Mundo, o Ceará não vai contratar, não, cara. Vai fazer aí uma, duas ou três no máximo.
2: E olha lá.
1: E olha lá, ali, porque ele vai precisar de um lateral com mais experiência, né? Um ou dois laterais, é por aí. Vai precisar ali de mais um atacante, creio eu, um centroavante de área mesmo, aquele que fica ali. É isso, o Ceará vai contratar 1, 2 ou 3 jogadores, porque ele vai manter essa base. E a garotada tá com vontade, viu? A garotada tá com sede. Tá indo com vontade ao pote. Muita sede de jogar bola. E eu parabenizo aí o Ceará e novamente parabenizo o pessoal que tá fazendo, que tá trabalhando nas categorias de base do alvinegro mais famoso de todo o Nordeste brasileiro.
2: Você falou no provavelmente contratar um centroavante, né?
1: Sim.
2: Hoje o que é que ele tem? Tem o Luca. E tem o Ender Silva.
1: Sim. Eu acho, Edmilson Marcelo, desculpe, eu acho que o Luca ainda vai render muito. Vai mostrar muito futebol.
2: É isso que a diretoria do Ceará espera.
1: Ele tem talento para isso.
2: Verdade.
1: É
2: isso que a diretoria do Ceará espera, porque foi lá buscá-lo, lá no Rio Grande do Sul, trouxe de volta para colocá-lo como uma alternativa. Ele, 4 meses, 4 gols, é muito pouco. É pouco, só que sim. Competência, ele tem capacidade técnica principalmente, tá precisando só uma marezinha de sorte, que centroavante tem que ter sorte.
1: Mas tem aquele centroavante, né, que às vezes ajuda muito, é, na, por exemplo, marcando.
2: Taticamente
1: lá
2: é muito importante a presença
1: tem
2: dele.
1: Tem a questão da tática, não é? Tem a questão do centroavante que marca lá e não deixa o time sair jogando. Isso é muito, muito importante. É um cara que chuta bem, é um cara que é raçudo,
2: cabeça,
1: é um cara que tem técnica.
2: O cara pelo alto tem uma impulsão muito boa, senso de colocação.
1: Sim.
2: Tá faltando só encontrar o ponto do doce.
1: E aí é preciso também que a bola chegue com mais qualidade, né,
2: Edmilson?
1: A gente não pode estar só culpando. É que hoje em dia o Ceará joga num 4-3-3, né? E hoje você. Antigamente o pessoal jogava mais no 4-4-2 e aí você tinha um meio de campo que trabalhava mais essa bola para ela chegar com mais, como é que eu digo assim?
2: Qualidade.
1: Com melhor qualidade para o centroavante mandar para o gol.
2: É verdade. Eu acho que as coisas estão começando a se encaixar. O Ceará estava conversando com o Colares ontem, lá da Autopeças Colares.
1: Sim.
2: E ele disse, Edmilson, eu acho que com essa nova realidade, no instante em que o Ceará começa a ter uma partida por semana, tem um técnico extremamente competente, que é o Moza, ele vai ter tempo para treinar, porque até agora eram dois jogos por semana, o cara não tinha como fazer treinamentos, era só jogo, concentra, volta, faz um treino, vai jogar novamente. Risco de contusões, tem que poupar sempre jogadores, ficar revezando, e agora tendo uma situação de um jogo por semana, quer dizer, só tem jogos agora pela Série B, ele jogando uma vez por semana, ele pode programar o seu time e dizer, esse é o meu time titular, uma vez por semana, então esse é o meu time titular, é esse time aqui que vai jogar. O pessoal vai entrosando, vai ganhando o ritmo de jogo, fisicamente bem. Eu acho que o Ceará, o Colares está certo. O Ceará tende a produzir mais a partir de agora, porque ele vai ter treinamentos táticos, vai ter tempo de fazer o trabalho que o técnico Musa é capaz de fazer com o elenco.
1: Isso, já já a gente vai para um break aqui e já já a gente vai falar do Fortaleza, que vai encarar o Londrina. Fortaleza que vem aí de duas derrotas, um empate, mas tem todas as tem tudo para voltar a vencer na Série B do Campeonato Brasileiro. 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Aqui Nova Brasil, com o programa Nova Brasil em Campo, muita informação para você que está ligado, tá certo? 6:02 da noite.

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0: Moral, voltando aqui pela Nova Brasil, é isso, com o programa Nova Brasil, equipe esportiva, apaixonados pelo futebol, que tem um comando, sabe de quem? É dele, rapaz, ele mesmo que tá passeando lá no Rodapé da Serra, tá feliz da vida, já me ligou aqui dizendo que tá ouvindo, tá gostando muito do programa.
1: Tomando banho de bica.
0: É, isso. O comando
2: João Bosco Faria.
0: É, bota aí a vinheta do homem de novo, que aí ele toma mais uma, vai. Bota mais.
2: João Bosco Faria.
0: Ei, Boscão, a vida é boa para quem sabe viver, não é isso? Abraça os amigos, abraça a família, não é? Viva o tanto que você quiser, rapaz. É isso. Tá certo, tô brincando. O Bosco foi, porque o Bosco tem uma emissora de rádio, ele tá quase ficando doido, né? É não sei o quê, agora passou pro FM, o homem tá empolgado, é desse jeitinho aí. Edmilson Maciel.
1: Oi.
0: Fortaleza vai encarar amanhã, não é isso? O Londrina, Fortaleza vem de duas derrotas, um empate nos últimos três jogos, mas o Fortaleza tem um bom time.
1: Verdade.
0: Como a gente costuma falar aqui, é o maior orçamento dessa Série B do Campeonato Brasileiro, tem um bom técnico, individualmente tem bons jogadores, uma coisa ou outra às vezes não dá certo, mas é preciso que o torcedor tenha calma e que apoie o time, apoiar o time. Não adianta nesse momento ficar dizendo que esse não é bom,
1: criticar por criticar,
0: como você disse. Fortaleza tem um bom time, individualmente tem um bom time. Daqui a pouco a gente vai ter a matéria aí do Wesley Lopes,
1: já tá aqui comigo,
0: já tá contigo, né? Isso. Depois tu passa pra ele aqui, né? Ou tu vai soltar aí no teu computador?
1: Vou jogar aqui no meu computador.
0: Isso, tá certo. E é desse jeitinho aí. Então, vamos aí então com o Fortaleza. Você vai comentar alguma coisa ou quer ver logo, ouvir logo?
1: É o seguinte, o Fortaleza, preciso ver, porque ele tem um jogo super importante na quarta-feira também, que é decisão da semifinal da Copa do Nordeste, enfrentando o Sport. Então, o que é mais importante para o Tricolor, na minha concepção, Série B do Campeonato Brasileiro. Jogou na quinta-feira, joga no sábado, jogou na quarta, né? Joga no sábado contra a equipe do em casa, contra o Londrina, né? E na quarta-feira vai enfrentar o Sport lá. Eu acho que ele vai priorizar a Série B, certo? Vai jogar com o time principal. E é isso que eu precisava ver. Daqui a pouco a gente vai ter a participação do Wesley Lopes, que é um baita repórter, que traz o material do Tricolor, para dar as primeiras informações. Mas a gente sabe que hoje o repórter não tem acesso aos treinamentos. Ninguém, né? No Brasil, acho que no mundo inteiro está assim, quase ninguém tem acesso aos treinamentos. Muito menos os comentaristas. Mas já, o Jota vai só ler um comercial e a gente vai trazer já. Pronto.
0: Já, isso. Já. Oi, Edmilson.
1: Pois é, você vai ler aquele comercial que tem aí?
0: Sim. Isso, tá certo.
1: Beleza, né?
0: Tá certo. Vou ler aqui e depois a gente, o Eduardo tá aqui. Daqui a pouquinho o Luiz Eduardo mandou duas matérias aí, falando aqui da Série D, enfim. Eu já até mandei, eu queria que você desse uma olhadinha, tá, Edmilson Marcel? Pra gente mandar também por aí, tá? A matéria dele. Mas vamos depois com o nosso Wesley Lopes, do Fortaleza, a primeira matéria dele, pra gente comentar em cima daquilo que ele vai trazer aqui pra gente e pro ouvinte que tá ligado, né? Você tá preparando aí a matéria e eu vou ler aqui o comercial e já a gente manda pro ar. 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Muito bem, nós agora vamos com o noticiário do Fortaleza. A primeira participação do nosso repórter Wesley Lopes, é isso, trazendo as informações do Tricolor de Aço. Valeu, Edmilson. Vamos lá.
3: Um forte abraço a você, torcedor, a você, torcedora, que já está ligado, conectado, em especial você, torcedor tricolor, que todos os dias tem um encontro marcado conosco aqui dentro da Nova Brasil em Campo, chegando com as principais informações do Tricolor de Aço, Leão do Parque dos Campeonatos, que na tarde desta sexta-feira, ensolarada, encerrou as atividades visando o confronto de amanhã às 18h30 na Arena Castelão, diante da equipe do Londrina. E para este duelo diante da equipe paranaense, o Fortaleza terá alguns desfalques importantes, começando pelo seu comandante, Thiago Carpini. Ele que na tarde da última quinta-feira lá na CBF foi julgado, pegou ali apenas um jogo de suspensão, já cumpriu diante do Ceará, porém devido àquele desentendimento que ele teve com o treinador da equipe do Cuiabá lá na segunda rodada do Campeonato Brasileiro da Série B, ele vai precisar cumprir agora esse segundo jogo de suspensão, que será exatamente amanhã diante do Londrina. Mas quem acabou pegando um gancho um pouco mais severo foi o volante Pierre, ele que foi expulso no jogo diante do Avaí lá na Ressacada, acabou sendo suspenso por 4 jogos e uma multa de R$200. Já cumpriu um diante do Alvinegro de Porangabuçu e agora irá desfalcar o Tricolor de Aço nas 3 próximas rodadas do Campeonato Brasileiro da Série B. Brits retorna à equipe titular amanhã diante do Londrina, e Rian também, que no último clássico estava suspenso com o 3º cartão amarelo, retorna também automaticamente à equipe titular do Leão do PC, óbvio, caso o treinador Thiago Carpini tenha o interesse e o desejo de colocar o volante como titular. Stefano Dijan estará amanhã na área técnica, instruindo os jogadores nesse confronto importante dentro de casa, válido pela 10ª rodada do Campeonato Brasileiro da Série B. O Fortaleza, que vai em busca de conquistar mais 3 pontos importantes nessa sua caminhada, de seguir brigando ali pela parte de cima da tabela, para que no final do campeonato consiga atingir o grande objetivo também, que é retornar já para a Série A em 2027. No último jogo, após a derrota para o Sport, o treinador Thiago Carpini falou sobre a grande carga física e psicológica que seus atletas têm tido, né? Ele não tem tido tempo para treinar, é apenas jogo, descanso e jogo novamente. Então, não se espantem se nesse jogo de amanhã, diante do Londrina, o treinador venha a poupar alguns atletas que têm tido um desgaste físico muito grande e se aproxima ali já de, num futuro próximo, ter uma lesão. Então, o Fortaleza está muito atento a este aspecto. Eu sou Wesley Lopes e, se Deus quiser, daqui a pouco estamos de volta com mais informações do Leão do PC aqui dentro da Nova Brasil em Campo, equipe apaixonados pelo futebol.
0: Muito bem, tá aí o Wesley Lopes bancando as informações do Fortaleza. Rádio é só ligar, liga aí, Nova Brasil é só alegria. Olha o pessoal do Fortaleza, o Pierre, que todo mundo estava dizendo aí que ia pegar uma pena altíssima, 4 jogos, já cumpriu um, só tem 3. E mais 200, vai pagar só 200. R$200, uma merrequinha, né? Uma merrequinha, R$200.
1: Ah, se viesse pro meu bolso, eu tô liso.
0: Pois é. O Brits, um jogo já cumpriu. O Ian, que estava suspenso, também já cumpriu a suspensão. E o Thiago Carpini também. Quer dizer, o Fortaleza, amanhã só não vai ter o Pierre.
1: E o Carpini?
0: O Carpini vai para campo amanhã.
1: Vai não.
0: Não?
1: Não. É não. Uma outra suspensão antiga e tal.
0: Ah, no jogo contra do treinador, né? Aquela encrenca de treinadores, né?
1: Isso mesmo. Jota, olha, a volta do Brites é importante. É um baita zagueiro. Dá mais consistência. Agora, eu estava curioso para ouvir o Wesley com a informação. Isso aqui é informação precisa.
0: Isso.
1: Esse é um repórter fora de série.
0: Muito,
1: né?
0: Bom trabalho.
1: Eu estava curioso para ouvir, porque será que ele vai entrar com o time todo amanhã? E segundo a informação que o Wesley está, ele é muito bem informado. E tem gente que tem ciúme dele porque ele tem informantes lá dentro. Fica passando as informações para ele. E ele acha que, não quer dizer que sabe, né? Mas é provável que o Carpini vá usar nesse jogo de amanhã, usar por tabela, que ele não vai estar lá, né? Alguns jogadores vão ficar repousando porque estão com aquele CK elevado para evitar uma contusão. Certamente vão priorizar a partida da quarta-feira, quando pode perfeitamente ganhar do Sport. O Sport não ganhou aqui?
0: Sim.
1: Por que o Fortaleza não pode ganhar lá? O Fortaleza jogou mais do que o Sport. O Fortaleza aqui jogou mais do que o Sport. É porque o pessoal abusou de perder gol, é uma coisa impressionante, né? Então o Fortaleza deve poupar algum dos jogadores considerados titulares, aqueles que a fisiologia solicitar ou recomendar que fiquem repousando para melhor renderem na quarta-feira. Deve fazer isso, alguns jogadores serem poupados, mas joga contra o Londrina, dentro de casa, apoio da torcida, tranquilo, 6:30 da noite, horário bom, né? Então, acho que o Fortaleza vai passar por cima desse Londrina.
0: É, eu tô citando o Fortaleza, ele precisa ter um pouco de calma, não é? Porque o Fortaleza não vai ganhar tudo. Mas o Fortaleza está em três frentes. Ou seja, ele está na Série B do Campeonato Brasileiro, que é uma competição que interessa, né? Todas elas interessam. Mas o Fortaleza quer voltar à elite do futebol. Então ele tem que fazer um bom papel na Série B do Campeonato Brasileiro. Nesse momento, o torcedor precisa apoiar o time em campo. Então amanhã um jogo é no Castelão. Torcedor, 6:30, compra o teu ingresso, se você não comprou ainda. Vai prestigiar o Tricolor de Aço, não é isso? Fortaleza precisa do seu apoio para seguir vencendo na Série B do Campeonato Brasileiro, porque o objetivo final é a Série A lá no final do ano, entendeu? Para 2027. Fortaleza também está na Copa do Nordeste, como disse o Edmilson Maciel. Jogou aqui contra o Sport, perdeu de 2-1. Quer dizer, chega lá, pode fazer 1-0, pode fazer 2-1, né? Devolveu o placar, vai para pênalti. E sabe lá se o Fortaleza mete 2-0, 3-1 lá, 4-1, 4-2, vai dar Fortaleza. Então, o jogo, como diz aquele cara, é jogado, é no campo. Fortaleza tem todas as condições. É por isso que o torcedor precisa apoiar o time nesse momento, ou neste momento, como queiram, porque o time está precisando, o grupo está precisando do apoio do seu torcedor. Eu sei que o torcedor, ele age com o coração, né, com aquela coisa toda, mas o momento é de todo mundo se unir. É desse jeito, não é, Edmilson?
1: É verdade e é importante demais. O torcedor, quando o jogo começa, entra em campo para começar o jogo, o jogador olha logo para as arquibancadas, vou ter apoio, vai. E aquilo ali ele já reanima, já dá um outro astral interno, já dá outro espírito de luta no jogador. Então eu acho que o torcedor de Fortaleza deve comparecer. Horário excelente, sábado, 6:30 da noite, 8:30 termina, você vai pra balada. A mulher perguntar, você diz, não, tô aqui no jogo. É porque tem um congestionamento na hora da saída, não dá pra sair rapidinho, o cara vai pra balada. Quando chega em casa, a mulher vai dormir 10 horas, ele chega 1 hora da manhã. A mulher disse, chegou que hora? Cheguei 10:01.
0: Não ensina, Edmilson Maciel. Bom, já a gente vai continuar falando do Tricolor de Aço, porque agora eu tenho um recado para você. E esse recado é muito, muito importante. 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Aliás, amanhã tem Fortaleza e Londrina, aqui com a narração dele, o nosso Kleber Tubarão. 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Minha maior emoção aqui na Nova Brasil, 6h25 da noite. A gente vai a um break e já já a gente volta.

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0: Egito.
1: Na moral, na moral, não é que sou eu aqui na Nova Brasil, com o programa Nova Brasil em Campo, mundo de informação, muita audiência, rapaz, nesse lastro, não é isso? E parabenizar aqui o nosso Eduardo Silva, rapaz, competitíssimo, muito competente, operador de áudio, não é isso? Sentou aqui, recebeu umas dicas aí do nosso Sérgio Vasconcelos, também do Guilherme Bezerra, e o homem está aqui dando conta do recado. É show, hein? É isso, meu amigo. Mas, o Edmilson Marcel, vamos continuar falando aqui um pouquinho do Fortaleza, porque torcedor é torcedor. O Maílton, que é tido como ídolo e o melhor lateral direito, é o que se fala, não é? Já está sendo criticado, rapaz, porque não, parece que não foi muito bem essa coisa toda no jogo passado. O torcedor já começa a criticar.
2: Perdeu, sempre tem um Cristo, né? Sempre tem um Cristo para ser malhado. O que acontece, Jota, é que, em primeiro lugar, quando hoje em dia é muito fácil, você tem, vai na internet, pega todos os jogos do time, eu vou analisar aqui 10 jogos do Fortaleza, vai ver que nesses 10 jogos passados, o Maílton foi o principal jogador, porque é ele mesmo, ele é o grande jogador do Fortaleza hoje, tá certo? Aí o técnico lá vem sabendo. Olha, você lateralzinho, a sua missão, esqueça essa história de ala. Você vai ser lateral para marcar o Maílton. Ei, meu volante, vem cá. Deixa a direita pro teu colega. A esquerda, sua, que é a direita do Fortaleza, você vai pegar o Maílton. Normalmente tem um ponta que joga acolá, tem um volante e tem um lateral. O Maílton está sendo marcado porque todo mundo sabe que ele é o principal jogador do Fortaleza e precisa ser marcado. Quem quiser ter sucesso jogando contra o Fortaleza, a primeira coisa que tem que fazer é marcar o seu principal jogador, que é o Maílton. Vem a crítica, nem sempre o cara está na excelência, na plenitude do seu futebol. Uma outra partida que ele não atua, não faz um gol, não dá uma assistência. Torcedor é assim, torcedor quer saber de vitória, Jotão.
1: Isso, tá certo. Inclusive, no jogo passado, o Luiz Fernando era dúvida e acabou ele que marcou o gol do Fortaleza. Entrou, jogou, marcou o gol do Fortaleza. E a galera também tá pegando no pé do Militello e também no pé do Vitinho. A galera não perdoa, viu? Se o time perde, alguém, é como você disse, alguém tem que pagar o pato.
2: São 3 partidas sem vitória. A preocupação do torcedor é que não pode continuar perdendo. A hora de ganhar é essa. Agora, tem aquela turma que adora ir para as redes sociais fazer uma crítica, porque acha que, em criticando, ele é mais visto, ele é mais... A turma vai lá dar mais aquele sinozinho que tem lá, o cara vai dar uma clicada lá, né? Então, tem gente que acha
1: dá mais
2: que
1: é like, assim, né?
2: É verdade. Dá lá. Aí, o torcedor fica... Rapaz, se eu for elogiar, ninguém vai dar um like lá, vou criticar. Tem muita gente que adora ir para as redes sociais e bater, ser diferente. Mas o Fortaleza está num caminho muito bom, na minha concepção. Volta às primeiras condições já agora, nessa partida de amanhã.
1: Edmilson Marcel, nós temos matéria do Ferroviário, não temos?
2: Temos,
1: com
2: sim.
1: Nosso
2: temos
1: Evandro Soares.
2: Temos do Luiz.
1: Luiz Eduardo.
2: Isso,
1: daqui a pouco o Luiz Eduardo vai falar de Série D do Campeonato Brasileiro, vai falar da Série B. Nosso competentíssimo Luiz Eduardo está dando aula agora, ele é professor, viu? Está na sala de aula, não pôde comparecer, mas mandou a matéria. Nós vamos já a matéria do Ferroviário, para a gente comentar a primeira matéria. Depois nós temos matérias a outra matéria do Fortaleza, com o nosso Wesley Lopes. Depois a gente volta com a matéria do Evandro, da segunda matéria. Vamos falar mais de Ceará, mais de Fortaleza. Vamos falar da Série B do Campeonato Brasileiro, uma matéria aqui muito bem preparada pelo nosso professor Luiz Eduardo. E assim a gente vai tangendo o programa líder de audiência, que é o Nova Brasil em Campo, aqui pela FM 106.5. É isso. Muito bem. São 6 da noite, mais 32 minutos. A matéria do Evandro.

0: Campeonato Brasileiro de Futebol. O Tubarão da Barra é líder isolado com 14 pontos, mas o técnico português Nuno Pereira não quer que seus jogadores percam o foco dessa importante partida que classificará o Ferroviário antecipadamente para o mata-mata na próxima fase da competição. A equipe do Altos do Piauí já está em Fortaleza, que tem o técnico Roberto Fonseca, e chega para essa partida com todos os seus 22 jogadores preparados para esta batalha em campo amanhã no estádio Presidente Vargas. Amigos da equipe esportiva da Nova Brasil em campo, Evandro Soares, agora na Nova Brasil FM.
1: Valeu, botando Evandro Soares, bancando aí as primeiras informações do Ferroviário. Ferroviário que joga amanhã, 5 da tarde, estádio Presidente Vargas. Ferroviário que é líder, né, do grupo dele na Série D do Campeonato Brasileiro. O técnico Nuno Pereira, português, Nuno Pereira, vai mandar o time a campo para vencer, claro. Vai mandar o time a campo para vencer, para continuar cada vez mais líder do seu grupo. Entretanto, o Ferroviário está classificado já, não é, Edmilson?
2: Está classificado já, quer segurar a primeira divisão. E o torcedor coral, quando ele imagina, eu vou pro PV, ele diz logo, Ciel, vai jogar, o Ciel. O time está todo...
1: É garantia de gol, de alegria.
2: É garantia de gol. O Ciel, quanto mais rodado, melhor. Né? Porque ele tá um garoto ainda, 44 anos.
1: Mais experiente,
2: anos.
1: Né?
2: Pois é, 42 anos,
1: a
2: né?
1: A palavra rodado não pega bem, não. Eu não faço isso, não. Mas experiente, né?
2: É, né?
1: Rodado, rodado você entende, né?
2: Então, o Ciel vai estar em campo, o torcedor sabe que, em estando em campo, o Ciel tem gol, via de regra, tem gol bonito e tem vitória. É tudo que o torcedor coral pode querer da vida. PV, 5 horas da tarde, uma delícia. Você chega lá, fica ali fora. Tem a Praça da Gentilândia, você vai dar uma cervejinha geladinha, né?
1: Um vinhozinho Vale das Videiras.
2: Pronto,
1: né?
2: Tudo aquilo tem à sua disposição. Depois você vai pro PV, aí quando terminar, vai comemorar a vitória na balada, onde você quiser. É aquilo que eu disse. Você disse pra mulher, congestionamento tá aqui. Só chego mais tarde, ela já sabe. Vitória do Ferrão, família alegre.
1: E é tão bom, tão bonito, simpático. Você tá ali, a torcida do Ferroviário, você conversa um com o outro. Aí surge a corrida, olha, o Ferroviário foi bicampeão em 1994, 95, do Campeonato Cearense. O Ferroviário foi campeão, bicampeão da Série D do Campeonato Brasileiro, né? Foi bicampeão, né?
2: Foi
1: bicampeão. Exatamente. Foi, sim.
2: É bicampeão, viu? É. Ercílio.
1: Não, o Ercílio não sabe nada, não. Meu primo, tô brincando, viu, Ercílio? Ferroviário campeão, então aquele bate-papo, aquela amizade, aquela coisa, isso é muito bacana. E a bola rolando e o Ciel em campo pra marcar mais um ou dois gols, né?
2: Quem sabe,
1: como,
2: né?
1: Como você disse.
2: Agora você falou do Ercílio, eu me lembrei. Cara, eu não me lembrei de fazer meu imposto de renda ainda. Vou findar perdendo a restituição, certo?
1: É
2: 20% de multa se você não fizer agora.
1: É?
2: Até o dia 30.
1: Uhum.
2: E eu vou. Meu amigo Ercílio, me socorra, pelo amor de Deus.
1: As minhas empresas, eu não me preocupo, porque eu tenho a pessoa que faz, né? O meu escritório faz já.
2: Pois é.
1: Eu não me preocupo.
2: Eu ia pedir ao seu contador, mas o Ercílio é mais aproximado.
1: Tá mais próximo, né? Tudo bem, mas se precisar, a gente tá aí. Falar em empresas, eu vou ter que ir à fazenda, viu, semana que vem. Vou ter que ir à fazenda
2: lá
1: semana
2: no
1: que
2: Ipu?
1: Vem. Que negócio de Ipu? Ipu não tem condição de ter fazenda, rapaz. É isso, aqui Nova Brasil em campo. O Edmilson Marcel, a gente tem aí a primeira matéria, né, do nosso Luiz Eduardo. A primeira matéria do Luiz Eduardo, que é de Série D do Campeonato Brasileiro, ele fala aí, vai fazer uma explanação. Muito competente o nosso professor. Quando tiver no ponto, você aperta esse botãozinho da sua direita, viu? Ele tá lá no...
3: Voltando aqui para falar da Série D, já que amanhã tem grupo A6 com Cearense em campo, e no grupo A7 também tem Cearense em campo amanhã. Então vamos lá no grupo A6, amanhã no Nilcínio Santos, em São Luís, 15h30, tem AP contra o Iguatu. O Iguatu já está classificado, né? Vai só confirmar a classificação amanhã, quem sabe aí como primeiro colocado do grupo. Tem no domingo Parnaíba contra a equipe do Maracanã, 16 horas, no Pedro Alelá.

lá em Parnaíba. E no Castelão, em São Luís do Maranhão, às 17 horas do domingo, tem Sampaio Correia e Motoclube. O IAP lidera o grupo, aliás, o Iguatu, né? O IAP tá na lanterna. O Iguatu lidera o grupo A6 com 15 pontos, o segundo Parnaíba com 10, o terceiro Maracanã 10, quarto Motoclube 9 pontos, quinto Sampaio Correia com 7 e o sexto lanterna do grupo IAP com 3. Time que ainda não venceu nesse grupo. No grupo A7, tem amanhã, 17 horas, no estádio Presidente Vargas, Ferroviário contra o Altos. Time do Ferroviário lidera o grupo, já eu passo aí a classificação para vocês. No Albertão, amanhã no Albertão, lá em Teresina, 17 horas, Piauí e Fluminense do Piauí. E no PV, domingo, 16 horas, tem choque de cearenses, o Atlético Cearense encara a equipe do Tirol. Ferroviário, líder do grupo A7, tem 14 pontos, o segundo Piauí com 11, terceiro Fluminense 10, quarto o Altos com 7, quinto Atlético Cearense com 7, sexto Tirol com 6 é o Lanterna. Só lembrando que restam 3 rodadas, Ferroviário está classificado, agora quer confirmar a primeira colocação do grupo A7. Ferroviário que nos 3 próximos jogos, finais da primeira fase, jogará como mandante. Ou seja, jogará no estádio Presidente Vargas como mandante amanhã contra o Altos. Na nona rodada, ele joga no PV, mas joga como visitante contra o Tirol, não vai precisar se deslocar para ir até Teresina. E na última rodada, joga contra o Fluminense do Piauí, também no estádio Presidente Vargas, com data base marcada para o dia 14 de junho, concluindo assim a primeira fase da competição. Tá aí as últimas da Série D, que tem Ferroviário, tem Altos, tem Atlético Cearense, tem Fluminense, Piauí e Tirol nesse grupo A7. E aguardar o que é que vai acontecer do jogo entre as equipes do Ferroviário e do Altos, 17 horas, direto do estádio Presidente Vargas. Luiz Eduardo para Nova Brasil em campo.

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1: Voltando para dizer a você, sinta essa energia, Nova Brasil, a melhor do Brasil, é isso, é a melhor. Equipe esportiva apaixonados pelo futebol, E você sabe de quem é o comando da equipe esportiva apaixonados pelo futebol? É desse monstro aí, ó.
2: João Bosco Faria.
1: Muito bem. Oi, Edmilson Marcel. Eu fico feliz, assim, de... o Iguatu, rapaz, aí no grupo A6, é o líder. Nosso Iguatuzinho de açúcar. Tem também lá o Maracanã, rapaz. As equipes fazendo aí um grande trabalho, né? Estão indo bem na Série D do Campeonato Brasileiro. E o Ferroviário aí no grupo A7 também muito bem. Pena que o Atlético está lá na penúltima colocação, com 7 pontos.
3: Ô, Ari.
1: E o Tirol.
3: Que tá vendo, Ari?
1: E o Tirol na última colocação com 6 pontos.
3: Pois é.
1: Mas de qualquer maneira, está sendo badalado esse futebol cearense. É. Na Série D do Campeonato Brasileiro.
3: Jota, é impressionante. O Iguatu sempre faz uma estrutura legal.
1: Isso.
3: Já chegou a disputar Campeonato Cearense pau a pau, né? Eliminou o Ceará lá numa partida. É uma equipe que tem um apoio da comunidade,
1: né? E do poder público. Tem um estádio bonito, viu?
3: Bonito, pois é.
1: Aconchegante.
3: É verdade.
1: Muito bom.
3: Iguatu tem feito um trabalho bem interessante, bem administrado.
1: Sim.
3: Não é sobrando dinheiro, não, mas com competência você faz um bom time. Tá aí o exemplo do Iguatu. Todo ano, boas campanhas no Campeonato Cearense e principalmente nas competições que ele vai disputar de nível nacional ou regional. Vai dar o que falar já, o Iguatu.
1: E outro que vem se destacando também é o Maracanã, que também tem o apoio do poder público.
3: E é o município, o segundo município mais rico estado do Ceará.
1: Não tem a
3: resultado,
1: dúvida.
3: Empresários olhando para o Maracanã com muito carinho, todo mundo ajudando, é uma frente frente de apoio ao time do Maracanã, e só não tem mais apoio porque se o nome vem de ser Maracanã, era para ser Maracanaú. Divulgar uma cidade.
1: Isso.
3: Eu, particularmente, defendo isso. Deveria ser Maracanaú e não Maracanã.
1: Pois é, eu não entendi, porque Maracanã, né?
3: Um dia chega lá.
1: Um dia, quando
3: me convidarem para ser diretor do Maracanã, aí eu vou sugerir. Primeira sugestão.
1: Vamos mudar
3: o nome. Reunião de pauta, vamos mudar o nome. Vamos botar Maracanaú, que é para divulgar a cidade. E aí as empresas, todo mundo vai para cima.
1: E aqui nós já falamos do Ferroviário, daqui a pouco a gente vai ter as últimas notícias do Ferroviário com o nosso Evandro.
3: Tem do Fortaleza,
1: da Série B.
3: Tem
1: aqui um mundo de informação, rapaz. Tá pensando o quê? A gente tange esse programa na maior tranquilidade do mundo.
3: E tem gente que diz, o homem nem faz falta.
1: Faz, rapaz, olha só. Aí você tem aqui o Atlético que não tá indo muito bem, o Ferroviário nós já falamos, o Atlético não tá indo bem, e o Tirolzinho de Açúcar. Mas o Tirol é um time formador de jogadores, não é isso?
3: Verdade.
1: Essa é a intenção,
3: o objetivo
1: do Tirol.
3: É fazer grandes campanhas.
1: E tem lá o presidente muito...
3: Competente.
1: Muito competente.
3: Verdade. É aquela história. Não foi feito para ser campeão, foi feito para gerar novos valores e com isso, evidentemente, dá retorno de investimento. Mas se ganhar alguma coisa, já fica bom, né?
1: Desse jeitinho aí, você tá ligado aqui na Nova Brasil, já vamos trazer aí a matéria do professor Luiz Eduardo, não é isso? A segunda matéria. Enquanto você prepara aí, eu quero mandar um recado aqui, porque o Para Todos é credibilidade desde 1976, é isso mesmo, meu amigo. Você tá durão aí? Tenta a sorte, cara, tenta a sorte, tenta que dá. 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Você ainda tem um domingão para tentar. No sábado, tá tristonho, não deu, mas vai dar. Não deu, mas vai dar sim. Tenta que dá, cara. são mais chances para você jogar e ganhar. Você vai passar ali na rua, tem uma banquinha, na esquina da sua casa, tem uma, da rua da sua casa tem, no meio do quarteirão tem uma lojinha, loteria para você jogar, você tem na praça, tem em todos os lugares. Agora, se você quer fazer uma aposta, você está aí no conforto da sua casa, naquele sofazão, não é isso? 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Porque a sorte é para todos, é isso. 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A gente vai com a... Vamos com a Luiz Eduardo, não é isso? Vamos lá, com a matéria do Luiz Eduardo. Vamos ouvir o Luiz Eduardo. Fala, Luiz.
0: Nova Brasil chegando, né, para destacar a Série B, já que a rodada já começa hoje, 19 horas. Logo após o Nova Brasil em campo, tem Náutico e Cuiabá. É jogo que abre a 10ª rodada direto dos aflitos, lá em Recife. Amanhã tem 16 horas, Novo Horizontino e Ceará, no Jorge Ismael de Biasi. No Castelão, 18h30, tem Fortaleza e Londrina. Tem Juventude e Sport Recife. Amanhã, no Alfredo Jacone, às 20h30. Já no domingo, 16 horas, tem Atlético Goianiense e São Bernardo. Jogo no Antônio Ascioli. Do Rei Pelé, 16h30, domingo, tem CRB e Ponte Preta. Na Arena Independência, domingo, 18h30, tem América Mineiro contra a equipe do Vila Nova. O Avaí encara o Goiás, também domingo, 19 horas, direto da Ressacada. E aí, completando a rodada do domingo, tem o Operário e Criciúma, lá em Ponta Grossa, domingo, às 20h30. A rodada, que é a 10ª, só será concluída na segunda-feira, direto do estádio Santa Cruz em Ribeirão Preto, com o Botafogo e o Atlético. Deixa eu passar a classificação. Série B tem São Bernardo, 17, Náutico, 16, Sport, 16, Vila Nova, 16. O Fortaleza, quinto, tem 15, o sexto, Goiás, com 13, sétimo, Novo Horizontino, 13, oitavo, Criciúma, 13, nono, Ceará, 13, décimo, Juventude, também com 13. Aí, virando a página, o Atlético Goianiense é 11º, 12, o Operário, 12º, 12, o CRB, 13º com 11, o Atlético é 14º, tem 11 pontos, o Avaí é o 15º colocado com 10, o Cuiabá, 16º com 10, o Botafogo de Ribeirão Preto abre a zona de rebaixamento, é o 17º com 9, o Londrina é o 18º com 8, a Ponte Preta é a vice-lanterna, 19ª colocada, 7 pontos, e o América Mineiro é o lanterna da competição, com apenas 3 pontos. O América, a única equipe que ainda não venceu na Série B. O Fortaleza pode voltar à liderança. Para isso, vai ter que torcer por tropeços de São Bernardo, Náutico, Sport, Vila Nova, e ele terá que vencer a equipe do Londrina. O Ceará poderá sim entrar na zona de classificação. Para isso vai ter que torcer também por alguns tropeços daqueles que estão acima deles. Se isso acontecer, o Ceará fica entre os seis ao final da décima rodada. O Ceará que ao final da nona rodada ganhou 5 posições, era 14º, passou a ser o 5º colocado. O Fortaleza perdeu 2 posições ao final da nona rodada, já que perdeu o Clássico Rei, caiu da 3ª colocação para a 5ª colocação. São os números da Série B e a bola rola já já. Direto dos aflitos, Náutico e Cuiabá. O Náutico vencendo, ele passa a ser líder da Série B. Se der empate, aí ele não vai ser líder pelo saldo de gols, já que o seu Bernardo tem 8 gols de saldo e o Náutico tem 6. Então o Náutico tem que vencer hoje o Cuiabá para assumir a liderança da Série B, pelo menos momentaneamente, e aí aguardar os resultados da rodada, se permanecerá ou não como líder. Valeu!
1: Valeu, Luiz Eduardo.
3: Só valeu.
1: Só valeu. Rádio é só ligar. Liga aí, Nova Brasil. É só alegria, rapaz. E quem tá alegre é o torcedor do Ceará. Ceará, se vencer o jogo amanhã, poderá chegar aí, né? E ficar ali entre os 6.
3: É verdade.
1: Na tabela de classificação. Quer coisa melhor, hein, Edmilson?
3: Pois é. Tem um jogo importante, fora de casa, não é?
1: Ah.
3: Adversário normalmente é difícil.
1: Sim.
3: Mas o Ceará também tá muito bem qualificado. É aquilo que eu digo. Começa a produzir agora. A partir de agora, vai jogar uma vez por semana, começa a produzir mais. E aí tende a ter uma recuperação. Eu tô bancando o Ceará esse ano entre os 4 lá.
1: Tá bancando, não é isso?
3: Tô bancando.
1: Eu tô bancando o Ceará na Série A de 2027.
3: Esse é o objetivo, essa é a tendência.
1: Certo. Você vê, né, Edmilson, como são as coisas, né? O Ceará deu uma melhorada, o pessoal deixou de pegar no pé do treinador.
3: É verdade.
1: Porque estava todo mundo querendo demiti-lo. Principalmente se perde ali pro Fortaleza, ia dar um fuá danado, né, rapaz? Faz parte do futebol, não é?
3: 3 partidas espetaculares, né?
1: Isso.
3: 3 grandes jogos e tá aí o resultado. Outro astral para a diretoria, para a torcida, para os jogadores e para a comissão técnica.
1: Já a gente volta falando do Tricolor de Aço com o nosso Wesley Lopes, que traz aí a segunda matéria, porque agora eu tenho um recadão para você, meu amigo. 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Valeu, portanto. 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Pois é, Edmilson Maciel, vamos trazer aí as informações do Fortaleza, a segunda passada aí com o nosso repórter Wesley Lopes. Vamos, Edmilson.
4: Voltando com mais informações do Tricolor de Aço aqui dentro da Nova Brasil em Campo. Esse jogo de amanhã diante do Londrina na Arena Castelão, válido pela 10ª rodada do Campeonato Brasileiro da Série B. O treinador Thiago Carpini terá 2 desfalques importantes, são exatamente nas suas 2 alas. Os seus 2 alas titulares, Maurício Mucuri, que não poderá atuar porque o atleta pertence ao Londrina e por isso não pode enfrentar a equipe que é detentora dos seus direitos federativos, e também Maílton, que levou o 3º cartão amarelo no último clássico, por isso também não pode enfrentar amanhã a equipe do Londrina. Gabriel Fentes, o colombiano lateral esquerdo, pode ser que volte à equipe titular, ele que há mais ou menos 2 meses não atua vestindo a camisa do Tricolor de Aço, ou quem sabe o Crispim pode surgir ali como ala esquerdo improvisado no esquema com 3 zagueiros, e o Rodriguinho fazendo ali a ala pela direita, ou até mesmo o Wellington improvisado. O Fortaleza, que vai para esse confronto diante do Londrina, como já foi dito, tentando voltar a se aproximar das equipes que estão ali no topo da tabela para seguir brigando a sua luta para se manter entre os 2 primeiros que irão subir automaticamente para a Série A do futebol brasileiro. Mas deixando um pouco de lado o futebol, ontem a equipe de voleibol sub-17 do Fortaleza venceu o seu maior rival, o Ceará Esporte Clube, por 2-1. O jogo ocorreu lá no BNB Clube e as meninas do Leão venceram as meninas alvinegras pelo placar de 2-1 e largaram muito bem na estreia da primeira etapa do Campeonato Cearense de Voleibol na categoria sub-17. Fortaleza, que tem desenvolvido esse projeto dos esportes olímpicos no vôlei e outros esportes também que não são olímpicos, como o futsal, nesse projeto, né, que já traz os atletas desde 8 anos ali no futsal para irem caminhando para o futebol. E o Fortaleza vai tentando fazer esta captação para atrair craques, para que no futuro esses jovens atletas possam virar ativos para o Leão do PC e, consequentemente, colocar boas cifras nos cofres do PC. Eu sou Wesley Lopes e, se Deus quiser, amanhã estamos de volta na jornada esportiva de Fortaleza e Londrina. E também na segunda-feira, aqui dentro da Nova Brasil em Campo, equipe apaixonados pelo futebol.
1: Muito bem, belo trabalho, né? E as informações do Fortaleza. Antes de voltar aqui a falar do Fortaleza, quero abraçar aqui o meu primo Aguinaldo Franco, que está ligado. Obrigado pela audiência, o Marden Franco, não é? Essa galera que, esse pessoal todo torce pelo Ceará, viu? Todo mundo torcendo pelo Ceará. E torcendo pelo futebol, claro. Então, um abraço, um forte abraço a você, meu primo e amigo Aguinaldo Franco, e também para o Marden Franco, exemplo, é o filho do Aguinaldo, não é isso? Um exemplo de filho bem criado, graças a Deus, já tomou o rumo certo da vida, muito estudioso, de boa formação, não poderia ser diferente, porque o Agnaldo e toda a família tem boa formação. Então, um abraço, um forte abraço a você, meu primo, e um forte abraço à família. Edmilson Maciel, olha aí, o nosso Maílton está suspenso, não joga, e o Mucuri, que é o lateral esquerdo, também não vai jogar, porque me parece que pertence ao Londrina, pertence ao Londrina, e por uma questão contratual, essa é a informação do repórter, do Wesley, não pode entrar em campo para enfrentar o Londrina. Mais dois desfalques aí de peso para o Fortaleza nesse jogo, hein?
3: Tá preocupado é o Tubarão, né?
1: Sim.
3: Mucuri sem jogar, tal. Mas olha, por isso que eu digo, tem que ter elenco, tem que ter. Hoje não dá para você ter um time titular. Você tem que ter 20, no mínimo 18, 20 jogadores considerados titulares. Alguns que fazem mais de uma posição, e para isso você consegue fazer uma campanha sem tantos altos e baixos. O Fortaleza esteve na liderança, desceu, sobe, é um sobe e desce muito grande. Isso preocupa o torcedor. O torcedor quer ver um time estável, naquela situação de estabilidade plena, jogando bem em casa, jogando bem fora, é o que indica se vai subir ou não. Acho que o Fortaleza tem um bom elenco, ainda está prejudicado porque são três competições, e aí você não tem tempo para treinar. Quando tiver, passar por essa Copa do Nordeste agora, quem sabe passa pelo Sport, é perfeitamente possível. E aí vai para a final com o Vitória, vou bancar aqui, porque o Vitória ganhou de 5-2 do ABC.
1: Foi uma sapecada legal, não foi?
3: Pois é. O Copa do ABC teve dois jogadores expulsos e aí andou vencendo 2-1, 1-0, 2-1, aí tomou 5, depois teve um jogador expulso, depois mais um, e a coisa degringolou. Mas o Fortaleza vai ter essa oportunidade de passar pelo Sport e pegar o Vitória lá, que é mais duro, é time de primeira divisão. Mas tudo pode acontecer.
1: Muito bem, já a gente volta a falar de Ceará, já a gente volta a falar de Ferroviário. Enfim, ligado aqui na Nova Brasil, na FM 105, Nova Brasil em Campo, você fica muito bem informado, mas eu tenho um recado aqui para você, meu amigo. 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Aliás, eu tenho mais amigos do que o Roberto Carlos. Eu tenho mais de 1 milhão de amigos, eu sei disso. Mas deve ter um ou dois que não pode não gostar de mim, não sei porquê. Não, tô brincando. Eu acho que não tem esse que diga assim: eu não gosto do Jota Egito. Eu duvido, eu adoro, não é? Então é isso. Um forte abraço a todo o pessoal lá do SECVGAF, pessoal que está ligado. Quero abraçar aqui também o Marcelo Melo, ali na Antônio Salles. É gente muito boa. Estamos costurando, não é isso? Costurando, costurando, e vai dar certo. Ô Edmilson Marcel, ainda temos, aliás, o Agnaldo Franco, ele quer saber como é que o Ceará vai entrar em campo amanhã.
3: E eu quem banca é você, né?
1: Eu vou bancar, entendeu?
3: Antes de você bancar, eu queria só dar informação. É extra, não é política, não. Não é futebol também, não. É uma informação muito interessante. Hoje, o Irã autorizou passagem de 31 navios petroleiros pelo Estreito de Hormuz. Não. Isso é uma notícia espetacular.
1: Isso.
3: Que estava... Acolá passa um absurdo.
1: Isso.
3: 50% do petróleo.
1: Por um fio ontem ele não foi bombardeado. Você
3: pois,
1: sabe disso, né?
3: Isso,
1: por um é. Tris, um cabelo de sapo.
3: É verdade.
1: Né? E hoje... Mas era uma coisa avassaladora.
3: Hoje passaram 31 navios autorizados... pelo Irã,
1: não é à
3: no Estreito de Hormuz.
1: Não é à toa que foi liberado, né?
3: Pois é, liberaram.
1: Vamos parar de guerra, vamos falar de amor, isso? Rapaz. Negócio de guerra.
3: É bom.
1: É isso. Bom, o Ceará, olha, anotem, torcedor, é o Jotão que está falando. O Ceará vai entrar em campo amanhã com
3: vai
1: o Bruno.
3: Vai bancar?
1: Estou bancando já.
3: Olha.
1: O Ceará vai entrar em campo amanhã com o Bruno Ferreira, 94, não é isso? Com o nosso Júlio César, 18, com o Éder, 33, com o nosso Luizão, 4, e com o Fernando, 17. O Dieguinho é o primeiro volante de meio campo, vai ser o número, vai entrar em campo com o 20, com o número 20. O João Gabriel vai ser o segundo volante, ele tem o número 81, e um jogador que me agrada muito também, que é o Matheus Araújo, com a 8. Esses são os três jogadores de meio campo, viu? Tô desenhando para você, Edmilson Marcel. Lá na frente, esse talento, essa joia, essa coisa que surgiu para alegrar o torcedor alvinegro, o Melk, garoto aí de 19, 20 anos, está completando 20 anos, o Melk, o número 40, talentoso, craque, canhotinho, que é meia, é ponta, é um grande jogador. O Gustavo Prado com a 30, agora aí pode ser que o técnico venha optar pelo Wendel Silva, mas eu não acredito, por quê? O time está dando certo com essa formação, Fernandinho na esquerda, com a 11. Então, o time está dando certo, jogou bem e venceu o Atlético Mineiro iniciando com essa formação e jogou bem contra o Fortaleza iniciando com essa formação. Jogou e ganhou também o Fortaleza com essa formação entrando de início. Então, com essa, eu estou falando apenas o Alex Silva foi que jogou...
3: Quebrou e não pode
1: quebrou, ir. E o Matheus, né? O Matheus... não iniciou esses dois jogos. Quem disse, né? O Alex Silva está jogando e, claro, que o Júlio César veio para o meio. Então, com a ausência do Alex Silva, O Matheus entra no meio, Matheus Araújo, e o Júlio César sai do meio, sai da volância, vai para a lateral direita.
3: Você quer que eu diga uma coisa?
1: Diz.
3: Ele está começando a fazer aquilo que gostaria de fazer.
1: Sim.
3: Repetir o time. Ele está tentando colocar.
1: Isso.
3: Esse é o meu grupo, ele está querendo bancar um time que você banca, por exemplo. Disse, esse é o meu time. Só que ele não podia fazer, porque tinha 3, 4 competições. E aí estão gente se quebrando, estão gente correndo risco de se quebrar, e aí o CK vem indica lá que não pode jogar esse jogador porque tá alto tal. Então, ele agora está começando a bancar o time que ele acha que vai ser o titular dele.
1: Isso.
3: E aí a gente vai
1: eu
3: ver.
1: Eu aconselhei, não é isso? Eu dei conselhos.
3: Aquela história que o meu amigo disse que você está assim com ele, não é verdade, não?
1: Eu dei conselhos, porque eu vejo o jogo. Eu joguei bola, fui né?
3: É, você claro, jogava de quê?
1: Futebol amador, não é? Mas,
3: jogava de quê?
1: Quem joga um pouquinho de bola entende, um pouquinho, né? No campo ali, quando a bola rola, você sabe, não é
3: eu
1: isso?
3: Eu jogava, mas faz tanto tempo.
1: O Bruno Ferreira tá jogando no último jogo, então ele foi muito bom, foi fundamental
3: verdade.
1: Ali. Em algumas bolas que ele defendeu. Enfim, o Ceará está ganhando corpo, está se encorpando e com certeza vai voltar a Série A do Campeonato Brasileiro para 2027. Muito bem, ainda tem informação do Ferroviário, não tem? Aí, com o nosso Evandro?
3: Sim.
1: Parece que ainda tem uma matéria, a segunda matéria do Evandro está aí. Vamos ouvir, vamos prestigiar o nosso repórter, porque é muito competente. Aliás, são todos competentíssimos, né? Amanhã a gente vai ter o Ceará encarando a equipe do Novo Horizontino. Eu vou estar mandando as emoções para você aqui pela Nova Brasil, com o nosso Edmilson Maciel, com o Júlio César, com o Luiz Eduardo, com o nosso Eduardo Silva. E na sequência nós vamos ter Fortaleza e Londrina com o Kleber Tubarão. Deixa eu ver aqui mais, com o Júlio César, com o Wesley Lopes, também com o Luiz Eduardo e ainda com o Eduardo Silva e toda a equipe apaixonados pelo futebol. Tá pronto aí o Ferroviário, tá? Ô? Botãozinho aí à sua direita.
5: O duelo entre o Ferroviário Atlético Clube contra o Altos do Piauí, às 17 horas no estádio Presidente Vargas, valendo pela 8ª rodada da Série D do Campeonato Brasileiro. Neste sábado, dia 23, pode deixar o Tubarão da Barra já classificado para a próxima fase, caso vença o Altos do Piauí, pois a equipe coral passará para 17 pontos. E nenhuma das equipes classificadas abaixo da 4ª posição na tabela chegaria a tomar vaga do Tubarão da Barra até o final das rodadas restantes da competição. O Tubarão da Barra vem embalado na competição, venceu o Atlético Cearense na última rodada por 2-0. Já o Altos perdeu para o Piauí por 1-0. Tem 7 pontos e quer ficar com a 4ª vaga da competição. Lembrando que no último confronto entre Ferroviário e Altos do Piauí, a equipe piauiense venceu o Tubarão da Barra por 1-0, jogando dentro do seu território. Amigos da equipe esportiva da Nova Brasil em campo, Evandro Soares, agora na Nova Brasil FM.
1: Muito bem, tá aí o nosso Evandro Soares.
3: Quando ele disse agora, ele vai dizer na Nova Brasil em campo, ele ia dizer agora pode passar adiante.
1: 6:13, é isso. Amanhã tem Ceará e Novo Horizontino. Eu vou estar na parada com o nosso Edmilson Maciel, com o Luiz Eduardo, com o Eduardo Silva e também com o Júlio César. E na sequência nós vamos ter Fortaleza e Londrina com Kleber Tubarão, também com Júlio César, deixa eu ver aqui,
3: Wesley
1: Lopes,
3: Luiz Eduardo
1: e Eduardo Silva.
3: Chimaço.
1: A equipe esportiva é apaixonados pelo futebol, não é isso? E sabe quem é o comando? Tu sabe quem comanda?
3: Quem é fera?
1: A equipe é esse aí.
2: João Bosco Faria.
1: Tá mais ferido que pinto no lixo lá. Imagino, com a, né? Nova, com a emissora agora que passou para FM.
3: E o Ipu.
1: O Ipu.
3: Com aquela bica maravilhosa.
1: Isso.
3: Que deixa encantados até os filhos de Santa Quitéria.
1: Ah, meu Deus do céu, São José do Egito. Edmilson Maciel. Seleção já está aí, não é? Todo mundo.
3: Pois é, pode ter uma polêmicazinha com respeito ao Neymar, não é? Mas é isso. Eu acho que a partir de agora, por exemplo, segunda-feira, nós ainda temos dois jogos, né, Jota?
1: Vamos ter um jogo no Brasil, não é isso? Me parece que dia 31 é dia 1º.
3: É.
1: E depois a seleção viaja e faz um amistoso lá nos Estados Unidos.
3: Tá chegando a hora, né?
1: Tá chegando
3: aí,
1: a hora.
3: Você acha que. Porque antigamente, acho que 2, 3 Copas atrás, a gente passava nas ruas, era tudo enfeitado, bandeirolas no alto, pintura no asfalto. Bandeiras do Brasil, tinha muita coisa, muita alusão à seleção brasileira. Para que volte aquele estágio que era, é necessário ganhar mais uma Copa. E quem sabe, essa agora será a Copa do Brasil. São 24 anos depois, né? Eu acho que na última Copa ele passou 24 anos sem ganhar e agora completa 24 anos. Quem sabe ele passou 24 anos para ganhar um título. E agora tem mais 24 anos, quem sabe vai chegar essa conquista, né? E aí nós vamos ter as ruas enfeitadas de verde e amarelo, azul e branco, no chão, o asfalto pintado, aquilo. Era muito interessante aquilo. Agora precisa que se motive o torcedor para aquilo. Eu costumo dizer que nenhuma seleção tem tantos craques acima da média do que o Brasil.
1: Isso. E o Brasil é pentacampeão, né?
3: Pois é.
1: E a Itália, ela tem 4 títulos, mas a Itália está fora.
3: Isso.
1: Ela não pode chegar a 5. Vamos supor que, né? A Alemanha tem 4 títulos. Ela sim pode chegar a 5 títulos se o Brasil não ganhar a Copa, se for a França, enfim. A Alemanha ganhou em 54, em 74, em 90 e em 2014. A Copa do Brasil, quem ganhou foi a Alemanha. E ainda meteu 7-1 no Brasil.
3: Não fala mais nisso, não.
1: Esculachou, não é
3: meu
1: isso?
3: Meu Deus.
1: O Brasil, deixa eu ver aqui se eu lembro. 58, 62, 70, 94 e 2002.
3: É verdade, você tem uma boa memória, né?
1: Isso.
3: Nesses anos aí, o Brasil ganhou a Copa do Mundo. Eu me lembro que em 1958, eu era garotinho lá...
1: Em 58 eu não era nascido.
3: Eu já era nascido. Nasci naquela. Eu me lembro que papai tinha um rádiozão grande, do tamanho da tela de um computador desse.
1: Sempre, né?
3: Antes, sempre. Era, Filco era sempre, né? E a gente ouvia, eu ia, menino, velho, pequeno pirralho, velho. Mas eu ia pra lá, ficar no pé do rádio, ouvindo papai sentado e ouvindo aquele jogo. Não existia televisão. Ouvindo a Copa do Mundo.
1: Na verdade, seu pai quebrou o rádio porque ele comprou pra ouvir notícia, ouvir jogo, aí quando ele ligou. Tava passando, piso-me-peneru-xerém. Tá com o rádio no chão, porque comprei esse rádio aí aqui para escutar no disco, tá com o negócio de piso-me-peneru-xerém. É verdade?
3: É o folclore, né? Tá certo. Você sabe que o papai tem uma história famosa, né? Ele gostava de caçar, tinha dois cachorros lá, um cachorro e um cachorro. O cachorro era Beverly. E a cachorra.
1: Como é o nome?
3: Beverly.
1: Beverly.
3: Do cachorro, né? E a cachorra era Esperança. Aí ele chegava, o cachorro acuava o tatu no buraco, né? Aí ele chegava, botava fogo e tal. Quando o tatu saía, aí os dois cachorros saíam feito doido atrás, né? E o Beverly sempre é quem pegava, porque a Esperança, ela era mais cansada, então era mãe de Beverly. Aí o papai dizia, a esperança é a última que morde. Aí girou aquele ditado, a esperança é a última que morre. E hoje é famoso no até lá em Santa Quitéria, né?
1: Vamos
3: a
1: lá.
3: Esperança é a última que morre. Nasceu numa frase do papai, esperança é a última que morde, que era uma cachorra que ele tinha.
1: Muito bem, esse é o Edmilson Maciel e os seus casos.
3: Causos,
1: né?
3: Causos.
1: Isso, e aqui é a Nova Brasil com um mundo de informação para você. Ferroviário joga amanhã também, Série D, o jogo às 5 da tarde. às 5 da tarde, não é isso? Jogo às 5 da tarde pra, contra o Alto do Piauí. Ferroviário que é líder do grupo dele, 14 pontos, tá fazendo bonito, tem um garoto céu aí fazendo gol adoidado. Deixa eu mandar aqui um abraço ali na Paulino Nogueira, pro meu amigo Márcio, é isso, gente muito boa, rapaz, cara super bacana, um abraço para você, ô Márcio. Sempre se liga aqui na Nova Brasil e a gente agradece. Paulo Rossi, lá na Maraponga, tá ligado? Vicente de Paulo Oliveira também tá ligado. Os taxistas, todos os taxistas, né? Isso, o pessoal de aplicativo, essa galera dá moral aqui pra gente e eu gosto muito, viu? Muito obrigado a você que é taxista, a você que é caminhoneiro, rodando o Brasil, mas tá lá ligado aqui na Nova Brasil. Sim? Oi? Opa, tá certo. 6:20 da noite.

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0: Morada Egito.
1: Voltando aqui pela Nova Brasil, com a Nova Brasil em campo, você muito bem informado, Celso Silva, rapaz, nosso parceiro, amigo lá na Cidade 2000, tá ligado. Valeu, muito obrigado pela audiência. Quero abraçar também aqui o Fábio Tibol, o Robson Salles. O Fábio, ele é da Segurança Pública. O nosso Robson Salles é promotor. Abraçar também aqui o Érico Paiva, rapaz, meu amigo, irmão, camarada. Forte abraço, hein, rapaz. Vamos tomar um vinho São Brás, não é isso, Érico? Deixa eu abraçar aqui também toda essa galera boa, que essa galera me dá moral e eu gosto, entendeu? Então um abraço para toda essa galera que curte aqui a Nova Brasil e que gosta do meu trabalho também. Muito obrigado. Deixa eu ver aqui, tem aqui o doutor Castelo, Castelinho, rapaz. Gente muito boa, também tá ligado. Obrigado pela audiência. Enfim, o nosso Ercílio Dantas, cadê ele, hein, rapaz? Ei, Edmilson Marcel, por onde anda o nosso Ercílio?
2: É um dos grandes, ele tem o maior escritório de contabilidade do estado do Ceará, um bocado de gente trabalhando para ele. E essa época é imposto de renda, impressionante a quantidade de pessoas. E eu vou até pedir socorro a ele, que até agora ainda não fiz o meu imposto de renda. Porque eu recebo tão pouco que, se eu não declarar em tempo, eles vão descontar 20% do que eu pagaria. Eu vou ficar devendo.
1: Tá certo. Esse é o Edmilson Maciel. A gente tá 6h24, 7h25, daqui a pouco a gente vai encerrar o programa. Eu já estou convidando você para se ligar amanhã no trabalho da Nova Brasil. São dois jogos: o Ceará contra o Novo Horizontino, o Fortaleza contra o Novo Horizontino contra o Ceará. O jogo é lá, em Novo Horizonte. O jogo vai começar às 16h, a transmissão da Nova Brasil às 15h, na sequência às 18h30 tem o Fortaleza encarando o Londrina, esse jogo no Castelão, e aí o Kleber Tubarão vai estar na parada, também na parada toda a equipe esportiva, não é isso? E a gente já agradece a você, torcedor, que com certeza vai estar ligado aqui na Nova Brasil, porque somos a maior audiência, já estamos aí completando 3 meses, não é? Aqui de Nova Brasil, e a coisa tá dando certo. O Ibope saiu, a gente já tá ali, ó, beliscando ali a primeira colocação, chegando ali bem próximo da primeira colocação, e com o trabalho que está sendo desenvolvido, já já a gente vai estar ali no primeiro lugar no pódio. E a gente agradece principalmente a você, torcedor. Vamos ter também o nosso YouTube, você vai acompanhar a transmissão e vai ver a gente lá no YouTube, não é isso? Nós vamos ter o nosso WhatsApp, porque é uma questão, tem uma certa burocracia, porque nós somos rede, então tem que ter todo um ajuste para que isso possa acontecer. Edmilson Marcel está querendo falar? Fala.
2: Só quero mandar um abraço para o nosso Felipe Moura, né?
1: Ah, o
2: grande
1: Felipe
2: comentarista,
1: Moura,
2: está trabalhando, não pôde vir acompanhar, nem sempre ele tem tempo, porque tem primeira atividade dele, trabalhando na Perforce. É um profissional de alta competência. Felipe Moura está nos ouvindo agora, um grande abraço para ele. Como está também o Ercílio, não, tá, né? grande contador.
1: O Júlio César também está ligado.
2: Júlio César, pois é.
1: Júlio
2: o Coronel,
1: César,
2: o Coronel Érico Luciano, ele disse: rapaz, hoje eu tenho uma solenidade lá no Colégio Militar. Ele é uma dos responsáveis lá pela condução dessa solenidade hoje. Por isso ele não pôde vir, pediu desculpas. Mas na próxima segunda-feira vai estar aqui com a gente o Coronel Érico Luciani, que é um dos nossos comentaristas, apresentadores de nível A. Não é isso, Jorge?
1: Isso. Às 6h27, né? Já a gente vai. O cara, não sei se ele quer anotar, né? Os relacionados do Ceará de novo, cara, já falei aqui desde antes de ontem que eu tô falando. Os goleiros são o Bruno Ferreira e o Gustavo Martins. Os laterais, o Rafael Ramos, o Fernando e o Sanches. Os zagueiros, o Éder, o Luizão e o Gilmar, são os 3 zagueiros. Os volantes, Dieguinho, o Júlio César, o João Gabriel, o Pedro Wesley e o Lucas Lima. O pessoal de meio campo, Matheus Araújo, Juan Alano e o Melk. Os atacantes, Gustavo Prado, Enzo, Ludovico, Giulio, Mateuzinho, Fernandinho e o Wendel Silva. Lembrando que o Wendel, ele está voltando depois de contusão, está relacionado, está em São Paulo e com certeza vai ganhar amanhã a oportunidade, não sei se de saída ou durante o jogo. Temos, o Ceará tem no departamento médico o Richard, que é o goleiro, tem também o Luiz Otávio, lembrando que essa galera já está no trabalho de transição, está na parte física, e tem o Zanocelo, que está lá, não é isso? Está lá no departamento médico. E não viajaram por opção do técnico o Vina, o Richardson e também o Pedro Henrique. Portanto, aí, as coisas do Ceará. Está chegando ao final, não é isso? Agradecer aqui ao nosso Eduardo Silva, que deu um show de bola aqui na mesa. Parabéns aí pelo conhecimento que você tem da mesa de áudio.
2: Até
1: do
2: amanhã.
1: A você, o Edmilson Maciel.
2: Obrigado. O Eduardo vem amanhã, né?
1: Vem, sim, lógico, está contratado. O nosso Guilherme Bezerra, não é isso? O nosso Sérgio Vasconcelos, enfim, agradecer ao grupo aqui da Nova Brasil, que a Rádio Nova Brasil pertence ao Grupo Povo de Comunicação, um dos maiores do Brasil, tenho certeza disso. Valeu, tá chegando a Voz do Brasil, é isso, então a gente fica por aqui às 7h29 da noite.

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1: 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Para proteger seus móveis, ofereça arranhadores de sisal ou papelão em locais estratégicos. Direcionar esse instinto para objetos adequados é a melhor forma de garantir a harmonia e a saúde felina.
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12: Próximo de completar 90 anos, Roberto Menescal segue rodando o mundo para falar sobre bossa nova. Aliás, esse é um assunto que ele domina como poucos, tendo feito parte de uma turma que voou para Nova York em 1962 para apresentar o estilo aos americanos. No dia 28 de março, Menescal traz à Fortaleza o show Bossa Sempre Nova, em que divide o palco com dois nomes muito influenciados pela famosa batida carioca. Eu falo de Danilo Caymmi e a paulistana Pet Axé. O repertório do show Bossa Sempre Nova conta com clássicos no estilo interpretados pelo trio. Por exemplo, tem O Barquinho, Vagamente, Você e, claro, Chega de Saudade. A apresentação acontece no Teatro Rio Mar e promete ser uma noite inesquecível.
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0: Boa noite para você que está ligado aqui na Rede Nova Brasil FM, mais que moderna brasileira, os Gilsons Love Love, 8:02. Continue com a gente, porque por aqui o fim de semana que está só começando, tem muita música para você. 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
13: Torne a caixa de transporte um refúgio positivo, deixando-a aberta com cobertores e petiscos. Deixe o pet entrar voluntariamente para que ele não a associe apenas a idas ao veterinário. Assim, o transporte deixa de ser um terror e passa a ser um local seguro.
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16: Cantora, compositora, guitarrista, Rayane Fortes vem ganhando espaço no meio musical a passos largos. Ela participou do The Voice Brasil, estampou capa de revista internacional e chamou a atenção de diversos públicos com a sonoridade que mistura diversos estilos, do rock a MPB. Após diversos singles, ela agora lança o EP High, com 4 faixas. Duas delas, Atenta e Love Hard on the Floor, são releituras de canções apresentadas no seu primeiro disco, lançado em 2020. As outras duas, Eu Sou o Som e Sempre com Você, são inéditas. O EP High foi produzido pela própria Rayane Fortes, que também assina boa parte dos arranjos. Ao seu lado, o músico Jorge Dudman assina os arranjos de metais. E essa é só a primeira parte, pois Rayane Fortes já anunciou a segunda parte do EP ainda para este ano. Vamos aguardar.
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0: Oi, boa noite, tudo jóia? Seja bem-vindo, bem-vinda. Essa é a Rede Nova Brasil FM, mais que moderna brasileira. Noite de sexta-feira. Prazer imenso estar com você, dia 22 de maio. Vamos lá para mais um Sob Medida. Você conhece. Uma hora de música sem intervalos. Começamos com Gilberto Gil e a novidade.

Essa é a Nova Brasil FM, mais que moderna brasileira, 8 horas mais 8 minutos. Prazer ter você ligado por aqui, curtindo mais uma edição do Sob Medida. Agora tem Titãs, É Preciso Saber Viver.

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0: Num imenso outdoor, Adão e Eva.
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0: Bonnie and Clyde.

0: Essa é a Nova Brasil FM, mais que moderna, brasileira. 9:02. Obrigado por sua companhia. Esse é o som de Djavan, encerrando mais uma edição do Sob Medida.
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